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4: Se a sua vida tem uma música, pode ter a certeza que a qualquer momento a vai ouvir aqui na Tágida. Espero que a playlist que escolhi para esta noite seja mesmo do seu agrado. Deixe-se ficar desse lado connosco.

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A sua ainda não passou hoje? Então continue por aí, pois irá ouvi-la com certeza. Bom dia, boa tarde ou boa noite, dependendo da hora e do local onde nos esteja a ouvir. Seja bem-vindo à Tágide, a rádio dos bons velhos tempos.

0: 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Sabe que aqui, a qualquer instante, irá de certeza tocar aquela música de que tanto gosta e que já não ouvia há tanto tempo. 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Deixe-se ficar por aí. A mim também me sabe bem a sua companhia.
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0: Que bom que é recordar grandes músicas e, melhor ainda, é recordá-las consigo. Boa noite, seja bem-vindo. 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

0: Se só agora se ligou à Rádio Tâgid, saiba que eu sou o Luís Barbosa e que faço diariamente esta viagem entre a meia-noite e as quatro da manhã, cheia de grandes músicas que tenho todo o gosto em partilhar consigo.
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Se está a trabalhar na nossa companhia, saiba que é um prazer poder levar até si estas músicas que, certamente, ajudam a que a noite corra melhor. Eu, pela minha parte, tenho todo o gosto em passá-las para si. Fique por aí comigo e tenha uma ótima noite com a Tágide.

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4: Da meia-noite até às 4 da manhã, na rádio dos bons velhos tempos, passam todas as músicas da sua vida. Obrigado por estar aí comigo. Tenha uma excelente noite.

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1: Espero que lhe saiba tão bem assim ouvir as músicas que trouxe para esta noite, como me sabe a mim passá-las e ouvi-las aqui deste lado. Foram escolhidas a dedo para lhe fazer a melhor companhia possível. Tenha uma boa noite de trabalho, se for o caso. E se não for, bom descanso. Boa noite.

0: Juntos, nas madrugadas da rádio, vamos ouvindo as músicas que nos marcaram a vida, que nos fazem recordar outros tempos e que, em alguns casos, até nos aceleram o coração. E isto só Tás lhe dá a ouvir. Tenha uma boa noite.
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0: É mesmo só aqui na Tajid que consegue ouvir músicas que já não tocam em mais lado nenhum. Algumas, aposto, já quase não se lembrava delas. Verdade? Então faça-nos companhia, porque ainda há muitas mais para ouvir nesta madrugada. Boa noite.

0: Entre a meia-noite e as quatro da manhã, ofereço-lhe a minha companhia, a minha e a de grandes recordações da música dos bons velhos tempos. Eu sou o Luís Barbosa e tenho muito gosto em entrar nas madrugadas da rádio na sua companhia.
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Boa noite. 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Seja muito bem-vindo.

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6: Se só agora chegou até nós, seja muito bem-vindo. Saiba que no início das madrugadas da Tágide, até às 4 da manhã, sou eu, Luís Barbosa, quem escolhe todas as músicas que vão tocando por aqui. Tenha uma grande noite com a Rádio dos Bons Velhos Tempos.

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No início de cada madrugada, cabe-me a mim, Luís Barbosa, escolher todas as músicas que por aqui vão tocando. Obrigado por me fazer companhia aí desse lado. Deixe-se ficar. Tenha uma boa noite.

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0: Olá, eu sou o Luís Barbosa e estou consigo aqui nas madrugadas da rádio até às 4 da manhã em radiotagite.pt. Boa noite, faça-me companhia aí desse lado.
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1: Um dos maiores prazeres que tenho é poder levar até si as grandes músicas de todos os tempos que só a Taji lhe dá a ouvir. E eu sei que também gosta. Por isso, fique por aí e faça-me companhia em mais esta madrugada na Rádio dos Bons Velhos Tempos.

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0: Boa noite, seja muito bem-vindo. Está a ouvir a Rádio Tágide, aquela que lhe dá a ouvir grandes recordações. Obrigado pela sua companhia nas madrugadas de rádio.
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é a boa música que procura ouvir esta noite, deixe-me que lhe diga que, na modéstia à parte, preparei para hoje uma grande seleção musical. Está, portanto, no sítio certo para passar uma noite magnífica, com músicas extraordinárias. Obrigado por estar connosco.

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5: Boa noite. Agora que passam 2:02, começa esta viagem comigo, Aurélio Luís, até às 6 da manhã. Faça esta viagem comigo, pois trago 2 horas de grandes recordações para ouvirmos juntos aqui na rádio dos bons velhos tempos.

Eu sou Aurélio Luiz e tenho todo o prazer em fazer-lhe companhia todos os dias das 4 às 6 da manhã. É verdade, aqui o final das madrugadas é comigo e consigo aí desse lado.

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0: Olá, boa noite, está com a Rádio Tágil. Eu sou Aurélio Luiz e fico consigo até às 6. Esteja onde estiver, bom dia, boa tarde ou boa noite. Música para recordar é aqui na Rádio Tágil, a rádio dos bons velhos tempos.
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2: Olá, seja bem-vindo. Está com a Rádio Tágil, da Rádio dos Bons Velhos Tempos. Eu sou Abreu Luiz e faço-lhe companhia todos os dias das 4 às 6 da manhã.
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0: E como sabemos que há portugueses espalhados um pouco por todo o mundo, aqui fica um especial abraço para todos eles. Bom dia, boa tarde ou boa noite, estejam onde estiver.
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0: todas as grandes músicas de sempre passam aqui na Rádio Tágido. E para este final de madrugada trouxe uma grande seleção musical que espero seja do seu agrado. A intenção é fazer-lhe uma boa companhia e ajudar a que a sua noite seja bem mais agradável. Obrigado por me fazer companhia aí desse lado.
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3: E cá estou eu nesta viagem até às 6 da manhã, aqui na Rádio dos Bons Velhos Tempos. Faça-me companhia, vai ver que vai mesmo valer a pena. Por aqui vão passando todas as músicas da sua vida.

Muitas recordações musicais é o que pode encontrar nas madrugadas da Rádio dos Bons Velhos Tempos. Espero que goste tanto de as ouvir como eu gosto de as passar para si. Tenha uma boa noite.

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1: Se só agora se ligou connosco, então deixe-me que lhe diga que chegou ao sítio certo para passar um ótimo final de madrugada, com grandes músicas e grandes recordações. Eu sou a Aurélia Luiz e fico consigo até às 6 da manhã. Depois vem Helena Gomes, até às 9, e das 9 às 13 estará consigo Carlos Aparício, com o 9 e Picos. E à 1 da tarde chegam as notícias do dia com os jornalistas da Media One. Tudo isto são boas razões para ficar ligada em radiotagido.pt. Tenha uma excelente noite na nossa companhia.

0: Se só agora se ligou à tarde e sabe que até às 6 da manhã sou eu que estou online consigo a dar-lhe a ouvir músicas que pensava que nunca mais ia ouvir na rádio. Sou eu, Aurélio Luís, e é um prazer fazer-lhe companhia no final de cada madrugada de segunda a sexta-feira. Obrigado por se juntar a nós em radiotágido.pt.
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0: E já só faltam 6 minutos para terminar esta viagem que fazemos todos os dias entre as 4 e as 6 da manhã aqui na Rádio Tacit. Obrigado por me ter feito tão boa companhia aí desse lado. Volto comigo amanhã para mais 2 horas de música fantástica. Fique bem, até amanhã.
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cá estou eu novamente a dar-lhe música. Sou Helena Gomes e espero que goste das músicas que partilho consigo. Bom dia!

0: 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Espero que goste. Bom dia.
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4: Se está a trabalhar na nossa companhia, saiba que é um prazer poder levar até si estas músicas que certamente ajudam que o dia corra melhor. Eu, da minha parte, tenho todo o gosto em passá-las para si. Fique por aí comigo e tenha uma grande manhã com a Rádio Tágede.

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0: Está a ouvir a Tágide, a rádio dos bons velhos tempos, que lhe dá a ouvir músicas intemporais. É aqui que pode ouvir, todos os dias, a qualquer hora, aquelas músicas que nos transportam até outros tempos, à nossa juventude, talvez, que nos colocam um sorriso na boca e o pensamento lá longe, que têm o poder de nos trazer um bocadinho de felicidade. Eu espero conseguir trazer-lhe isto neste dia. Faça-me companhia. Tenha uma grande manhã. 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
2: Se só agora se ligou connosco, seja muito bem-vindo. Saiba que no início de cada manhã, na Tágide, até às 9, sou eu, Lena Gomes, quem escolhe todas as músicas que vão passando por aqui. Tenha uma grande manhã com a Rádio dos Bons Velhos Tempos.

Na Rádio dos Bons Velhos Tempos passam todas as músicas da sua vida. Obrigada por estar aí comigo. Tenha uma excelente manhã.

assim acontece nas manhãs de Tajit, irmos lá atrás no tempo buscar grandes músicas. Eu diria até as melhores músicas de sempre. É aqui, na Rádio dos Bons Velhos Tempos, que pode ouvir todas as músicas da sua vida. Eu sou Helena Gomes e desejo-lhe uma fantástica manhã na nossa companhia.

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6: Se a sua vida tem uma música, pode ter a certeza que a qualquer momento a vai ouvir aqui na Tangit. Espero que a playlist que escolhi para esta manhã seja mesmo do seu agrado. Deixe-se ficar desse lado connosco.

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0: Se a sua vida tem uma música, pode ter a certeza que a qualquer momento a vai ouvir aqui na Target. Sou Lena Gomes e tenho muito gosto em fazer-lhe companhia até às 9 da manhã. Fique por aí comigo. É bom saber que está ligado connosco.
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0: Viva, bom dia! É tão bom saber que está aí desse lado para ouvir todas as músicas que escolhi para passar esta manhã. Espero que goste. Bom dia!
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3: Muito bom dia. O Presidente da República, António José Seguro, disse ter recebido do Governo a informação de que o apoio à Venezuela está a ser preparado para chegar ao país o mais rapidamente possível. O Presidente confirmou também a informação avançada pelo Ministério dos Negócios Estrangeiros de que pelo menos 6 portugueses e lusodescendentes morreram nos sismos de quarta-feira na Venezuela.
4: Bem, é verdade, acabei de receber essa informação por parte do Sr. Ministro de Estado e dos Negócios Estrangeiros. Lamentamos muito essa situação, estas mortes. Expresso as condolências às famílias que estão enlutadas e desejamos todos que os contactos que estão a ser estabelecidos com as pessoas que ainda não foi possível contactar nos tragam a todos boas notícias. Esta é uma tragédia que tenho, como comecei a acompanhar em Lisboa esta madrugada. De manhã falei com o Estado de Estado das Comunidades, que estava aqui em Miami, e portanto, quando sei, já regressou a Portugal. O Governo já disponibilizou ajuda, mas aquilo que todos nós desejamos é que possamos rapidamente ter razões para razões positivas, para que de facto as famílias possam contactar com os portugueses e os lusodescendentes que ainda não estão contactáveis.
3: 2 sismos abalaram o território venezuelano. O primeiro sismo de magnitude 7.2 ocorreu a cerca de 200 quilómetros de Caracas, seguido por um segundo de magnitude 7.5 e por cerca de 20 réplicas, de acordo com o Serviço Geológico dos Estados Unidos. As autoridades venezuelanas decretaram o estado de emergência. Portugal e outros 7 países da União Europeia vão enviar equipas de busca e salvamento para a Venezuela. O chefe de Estado reforçou que neste momento todos os apoios são necessários. O PSD acusou o Chega de votar contra o combate à subsídio-dependência e de ficar com a esquerda, nunca com a razão, após André Ventura afirmar que ficou só, mas com a razão do seu lado, na PSU. A troca de argumentos ocorreu durante a sessão plenária da Assembleia da República, em que foi aprovada em votação final global a autorização legislativa para criar a prestação social única. Numa declaração de voto oral no final das votações, o líder parlamentar do PSD, Hugo Soares, afirmou que os sociais-democratas cumpriram o que foi ditado pelo povo nas últimas legislativas ao negociar com Chega e com o PS, os dois únicos partidos que permitiam obter uma maioria parlamentar. Não tenho, quer dizer, nenhuma razão de deslealdade em nenhum dos diálogos. Foi possível chegar a um acordo com o Partido Socialista, ainda bem, não foi com o Chega, enfatizou. Hugo Soares sustentou ainda que os objetivos propostos para a PSU foram todos cumpridos e criticou diretamente o presidente do Chega, André Ventura, quer pela votação de ontem, bem como pela votação da revisão da lei laboral. Antes, ainda no período de discussão das propostas de alteração à PSU, que a Iniciativa Liberal quis avocar para plenário, André Ventura tinha acusado o PSD de não querer acabar com o bar aberto nos subsídios e disse que o Chega ficou só, mas com a razão do seu lado. O líder parlamentar do PS, Eurico Brilhante Dias, justificou a abstenção dos socialistas, argumentando que o processo legislativo merecia ter tido mais espaço e mais tempo, mas frisou que o diploma foi viabilizado por estar em causa uma necessidade para os mais vulneráveis e para os mais pobres. A Câmara Municipal de Sardual aprovou a alteração de tarifário da piscina descoberta. Agora, o bilhete comprado no período da manhã passa a poder ser utilizado também da parte da tarde. Significa que não vai ser necessário sair da piscina, mas continua a proibição de banhos entre as 13 e as 14 horas, isto devido ao horário do nadador Salvador, como explicou o Presidente da Câmara, Pedro Rosa.
5: Esta proposta é uma proposta que parte do Sr. Vice-Presidente, é uma proposta que pretende alterar ou fazer aqui um pequeno ajuste àquilo que é o tarifário que praticamos na nossa piscina descoberta, e a intenção é permitir que os nossos utentes que compram o bilhete durante a manhã, que o possam utilizar da parte da tarde. Portanto, obviamente que há aqui um pequeno prejuízo, e penso que esse prejuízo é facilmente, e o Sr. Vice-Presidente justificou aqui na sua informação, esse pequeno prejuízo justifica-se pelo serviço que estamos a prestar e por este também aumento de qualidade. Vai permitir também que estas... que aqueles que vêm de fora e que querem ficar no Sardual ou que querem ficar por ali, nós gostaríamos muito que fosse a oportunidade também para eles virem à nossa restauração e ficarem por cá, almoçarem cá, mas também permite que possam ficar ali no espaço da piscina durante o período da hora de almoço.
3: Piscina descoberta de Sardual vai continuar de portas abertas durante a hora do almoço, com bilhete válido para o dia todo. O Val das Mós Summerfest regressa dias 3 e 4 de julho à aldeia de Val das Mós, no Conselho de Abrantes, com concertos de Sipin Purp, Nine Miller e vários DJs, além de campismo gratuito, pool party e color run. Organizado pela Associação Juvenil Sem Rumos, com sede em Val das Mós, o festival realiza-se desde 2014 e tem vindo a crescer nos últimos anos, apostando numa programação direcionada para o público jovem, mas complementada com atividades recreativas e desportivas para diferentes faixas etárias. A edição de 2026 arranca na sexta-feira, dia 3 de julho, com atuações de JB, Nine Miller, DJ Bruno Carvalho e Dani Vita. No dia seguinte sobem ao palco DJ Faria, Sipin Purp e DJ Pablo, num cartaz marcado pela presença de nomes ligados ao rap e à música urbana, a par da valorização de artistas da região. Além dos concertos, a organização volta a promover uma pool party nas piscinas de Val das Mós e uma Color Run, iniciativas que se juntam ao campismo gratuito disponibilizado aos participantes. Segundo a Associação Juvenil Sem Rumos, o evento mantém a aposta na criação de uma experiência que combine música, convívio e dinamização do território sob o lema "Este vale a pena". A organização anunciou ainda a disponibilização de transportes de e para o recinto do festival e de serviço de refeições durante os dois dias do evento. O Sporting venceu ontem na recepção ao Benfica por 3-2 e igualou no quarto jogo a final da Liga Portuguesa de Futsal, que vai ser decidida no domingo no recinto dos Encarnados. Cucci deu vantagem ao Benfica aos 18 minutos, mas na segunda parte o Sporting promoveu a reviravolta, mantendo a tendência das vitórias em casa na final, com golos de Pauleta aos 21 minutos, Diogo Santos aos 34 e Tomás Passos aos 36, antes de Diego Nunes ter reduzido para os campeões nacionais aos 38 minutos. O Benfica, 9 vezes campeão, e o Sporting, que detém 19 títulos, disputam o quinto e decisivo jogo no domingo a partir das 20 horas no pavilhão do Estádio da Luz em Lisboa. Como se costuma dizer, vão à negra. E para já é tudo quanto a notícias. Fique connosco. Bom dia, boa sexta-feira.
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1: É mesmo só aqui na Tajid que consegue ouvir músicas que já não tocam em mais lado nenhum. Algumas, aposto que quase já nem se lembrava, verdade? Então faça-nos companhia porque ainda há muitas para ouvir nesta manhã. Muito bom dia!
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5: E já passam 4 minutos das 9 da manhã. Bom dia, bem-vindos à Rádio dos Bons Velhos Tempos.
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5: Olá, muito bom dia, seja bem-vindo à edição de sexta-feira do Nove e Picos, a última desta semana, comigo, Carlos Aparício, até à 1 da tarde. Por ser sexta-feira, vamos ter ali por volta das 10h15 o Histórias da Nossa História, com Isilda Jana. Também não vão faltar as grandes recordações musicais que todos os dias lhe trago para animar as suas manhãs. Obrigado pela sua companhia, boa manhã de sexta-feira, com a Tágil, a rádio dos bons velhos tempos.
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0: E diga-me lá agora que não é mesmo verdade que aqui passam todas aquelas músicas que marcaram a sua vida. Passam mesmo. Esta é a Tágide, a rádio dos bons velhos tempos. Está a ouvir o Nove Picos, eu sou o Carlos Aparício e fico consigo até à uma da tarde. Tenha um excelente dia na nossa companhia.
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0: Está na hora de sabermos o que prevê o Instituto Português do Mar e da Atmosfera no que respeita à meteorologia para sexta-feira, que é dia 26 de junho. Previsão de períodos de céu muito nublado, tornando-se pouco nublado ou limpo na região sul a partir da tarde. Aguaceiros mais prováveis no norte e centro até ao fim da tarde e o vento deverá ser fraco ou moderado até 30 km/h do quadrante oeste. Prevê-se pequena subida da temperatura máxima no interior centro e sul. As máximas previstas são de 22 graus para o Porto, 25 para Coimbra e Lisboa, 26 para Faro e Vila de Rei, 28 para Mação, 29 para Santarém, Abrantes, Sardual, Tomar, Torres Novas e Vila Nova da Barquinha e 30 de máxima estão esperados para Constância e também para o Entroncamento.

0: 9:32, vamos à atualidade do dia.
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3: Muito bom dia. Vários operadores da linha SNS 24 denunciaram sob anonimato que pausas para ir à casa de banho, lanchar ou descansar são descontadas no salário. Acusaram por isso a Altice de manter um modelo de trabalho insustentável. Um dos trabalhadores detalhou ao Jornal de Notícias, que avançou com o caso, que se quiser parar meia hora para comer, não vou receber esses minutos. Tal implica que muitas vezes os profissionais estejam a atender durante 7 ou 8 horas seguidas sem ir à casa de banho ou até sem comer. Um outro funcionário corroborou que todo o tempo que precisamos para necessidades básicas, como beber água ou utilizar a casa de banho, é descontado. O mesmo meio deu conta de que os operadores, a maioria enfermeiros, têm de assinalar a sua disponibilidade para atender chamadas durante o expediente. Assim, se estiverem indisponíveis, o tempo é descontado. A Altice, que é a empresa adjudicatária do contrato de exploração do SNS 24, sublinhou ao JN que os operadores são, para todos os efeitos, trabalhadores independentes que exercem esta atividade em regime de prestação de serviços como complemento a outras atividades. Escusaram-se ainda a esclarecer a questão das pausas não remuneradas. Aliás, o vínculo laboral é outra das denúncias dos trabalhadores que cumprem escalas definidas pela empresa e atuam face a uma gestão semelhante à de um contrato permanente, podendo apenas mostrar indisponibilidade para trabalhar em dias específicos. A Altice, por seu turno, contrapôs que a organização é feita em articulação com os próprios prestadores, tendo em conta as disponibilidades e preferências por eles manifestadas. Como têm um contrato de prestação de serviços, os trabalhadores não têm direito a férias, subsídios ou a fazer greve. Além disso, por cada hora de funções ganham 10 euros brutos, o que na sua ótica não reflete a responsabilidade do cargo. Se estiverem em regime presencial, ganham mais 1 euro à hora. Portugal integra os países que passaram a estar na rota do tráfico de cocaína para a Europa por via marítima e que cada vez mais utiliza submersíveis que podem transportar até 10 toneladas, alerta um relatório hoje divulgado. As quantidades de cocaína apreendidas no total diminuíram na Europa Ocidental e Central e deslocaram-se dos principais portos da Bélgica, Alemanha e Países Baixos para a França, Portugal e Espanha, refere o relatório de 2026 do Escritório das Nações Unidas sobre Drogas e crime. O documento salienta que o tráfico de cocaína sofreu grandes adaptações nas rotas para a Europa Ocidental e Central, devido à cooperação internacional entre agências, que levaram a que a quantidade de apreensões aumentasse 7 vezes entre 2014 e 2023. O Escritório das Nações Unidas adiantou que a redução da quantidade de cocaína apreendida em portos de grande dimensão, como os de Antuérpia, Roterdão ou Hamburgo, fez com que se verificasse agora uma mudança para portos mais pequenos e também para outros países como Portugal, Espanha e França. Uma das inovações para transportar a droga é a utilização de semissubmersíveis para o tráfico de longa distância, embarcações com um perfil muito baixo e normalmente feitas de fibra de vidro para tentar evitar a detecção por radar, permitindo o transporte de até 10 toneladas num único carregamento. É relevante salientar que há um aumento do uso de submersíveis que são interceptados perto dos Açores e da costa de Portugal continental, referiu a mesma fonte. Se até recentemente estas embarcações tinham sido registadas no tráfico em distâncias curtas no Oceano Pacífico ou no Mar das Caraíbas, os dados mais recentes indicam que passaram também a ser utilizadas em rotas transatlânticas. A Biblioteca Municipal de Vila Nova da Barquinha passou oficialmente a designar-se Biblioteca Municipal Carlos Matos Gomes, numa cerimónia realizada esta quinta-feira que assinalou a homenagem do município ao militar, escritor e capitão de Abril, natural do concelho. A cerimónia teve início com uma intervenção de boas-vindas da Vereadora da Cultura, Paula Gomes da Silva, que assinalou a inauguração da biblioteca com o nome daquele que era conhecido na sua obra literária sob o pseudónimo de Carlos Valferraz.
4: É com uma enorme honra e um profundo sentimento de orgulho que nos reunimos hoje para abrir as portas de um novo templo de conhecimento, partilha e cidadania. Inaugurar uma biblioteca é sempre um ato de fé no futuro. É erguer uma ponte entre gerações, garantindo que a memória, a cultura e o saber continuam acessíveis a todos, sem exceção. Esta biblioteca ganha hoje mais do que livros. Ganha uma identidade, uma herança e uma alma ao receber o nome de Carlos Matos Gomes. Prestar esta justa homenagem póstuma a um filho dileto da nossa terra é um dever de memória e de gratidão. Falar de Carlos Matos Gomes e do seu alter ego literário, Carlos de Val Ferraz, é falar de um homem que dedicou a vida à defesa dos valores democráticos, à escrita, à história e à reflexão rigorosa sobre o nosso país. Militar de Abril, transmissor de memórias e guardião da nossa verdade contemporânea, hoje não está fisicamente connosco, mas o seu legado intelectual permanece vivo e eterno. Ter o seu nome associado a este espaço é o nosso maior compromisso com a liberdade de pensamento que ele tanto defendeu.
3: Mas o dia de ontem também trouxe mais um momento importante para a Biblioteca Municipal de Vila Nova da Barquinha. Após anos de costas voltadas com a DGLEB, a biblioteca voltou a reintegrar a Rede Nacional de Bibliotecas Públicas.
4: Mas o dia de hoje duplica a sua importância. A par desta inauguração, celebramos também um passo estratégico crucial para o nosso concelho, com a assinatura do protocolo de reintegração na Rede Nacional de Bibliotecas Públicas sob a égide da DGLAB. Este ato não é apenas uma formalidade administrativa. É a garantia de que a Biblioteca Carlos Matos Gomes nasce já ligada ao país e ao mundo. Significa partilha de recursos, modernização de serviços, cooperação técnica e uma oferta cultural muito mais vasta e qualificada para todos os barquinhenses.
3: A atribuição do nome de Carlos Matos Gomes à Biblioteca Municipal foi aprovada por unanimidade pela Câmara Municipal de Vila Nova da Barquinha em setembro de 2025, como forma de reconhecer o percurso e o contributo de uma das personalidades mais relevantes ligadas ao concelho. O espetáculo Fado ao Piano vai abrir o 11º Encontro Internacional de Piano de Sardual no dia 4 de julho, pelas 21h30, no Centro Cultural Gil Vicente. Em palco, a fadista Leonor Duarte, acompanhada do pianista Daniel Deloni, apresentam um concerto intimista que liga a essência e as raízes do fado ao piano, numa homenagem à canção portuguesa e recordando a tradição de finais do século XIX, quando o fado era habitualmente acompanhado ao piano. Os bilhetes podem ser adquiridos na bilheteira do Centro Cultural Gil Vicente ou em ticketline.pt. O 11º Encontro Internacional de Piano decorre de 4 a 12 de julho e volta a transformar o Sardual num ponto de encontro para jovens talentos e grandes mestres do piano, reunindo participantes e professores de várias nacionalidades, numa iniciativa que tem vindo a afirmar-se como uma referência no panorama musical internacional. A seleção portuguesa de futebol realiza hoje o último treino antes da partida com a já apurada Colômbia da terceira jornada do Grupo K do Mundial, com a luta pelo primeiro lugar em aberto. Depois de, na véspera, o treino ter sido interrompido devido ao mau tempo, com a equipa a concluir a sessão num pavilhão, o regresso ao trabalho está marcado para hoje, para as 18h45 locais, 23h45 horas de Lisboa. O selecionador Roberto Martínez deve ter os 26 eleitos aptos para a próxima partida que Portugal precisa vencer para chegar ao primeiro lugar do grupo. Apesar de ainda não estar confirmado, os 4 pontos somados por Portugal devem chegar para garantir a presença na próxima fase, mesmo que seja como terceiro. Portugal defronta a Colômbia no sábado em Miami, 12h30 de domingo em Lisboa, numa partida da terceira e última jornada do Grupo K, que será arbitrada pelo australiano Alireza Fagani. A seleção portuguesa chega a esta partida depois de ter empatado com a República Democrática do Congo a 1 gol na estreia e de ter goleado o Uzbequistão por 5-0 na segunda ronda em jogos realizados em Houston. A Colômbia lidera o Grupo K com 6 pontos, seguida de Portugal no segundo posto com 4, da República Democrática do Congo, que é a terceira com 1 ponto, e do Uzbequistão, que é o último e ainda a 0. Mais notícias daqui a uma hora. Continuo desse lado. Tenham um bom dia.
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0: E neste momento estão 21 graus lá fora, quem o diz é a Meteo Brandes.
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1: 9h47, bom dia.
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0: E continua com o 9 e pico, já são 9 horas e 54 minutos, quase a chegar ao final desta primeira hora de hoje. Voltamos logo a seguir às 10 da manhã, até já, deixe ficar por aí.
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4: Dez e cinco, bom dia, seja bem-vindo.
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5: E já estou de volta para a segunda hora do Nove Picos nesta manhã de sexta-feira e já com cheirinho a fim de semana. Daqui a alguns minutos trago-lhe as histórias da nossa história com Isilda Jana e para além disso já sabe que por aqui vai ouvir muitas daquelas músicas que já não ouvia na rádio há muito, muito tempo. Seja bem-vindo, fico por aí a fazer-me companhia em radiotarget.pt.

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0: E o tempo aqui voa, passa a correr. Já passam 16 minutos das 10 da manhã.
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0: 10 horas 31 minutos, é hora de informação na Tágide.
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3: Muito bom dia. O Presidente da República, António José Seguro, disse ter recebido do Governo a informação de que o apoio à Venezuela está a ser preparado para chegar ao país o mais rapidamente possível. O Presidente confirmou também a informação avançada pelo Ministério dos Negócios Estrangeiros de que pelo menos 6 portugueses e lusodescendentes morreram nos sismos de quarta-feira na Venezuela.
4: Bem, é verdade, acabei de receber essa informação por parte do Sr. Ministro de Estado e dos Negócios Estrangeiros. Lamentamos muito essa situação, estas mortes. Expresso as condolências às famílias que estão enlutadas e desejamos todos que os contactos que estão a ser estabelecidos com as pessoas que ainda não foi possível contactar nos tragam a todos boas notícias. Esta é uma tragédia que tenho, como comecei a acompanhar em Lisboa esta madrugada. De manhã falei com o Estado de Estado das Comunidades, que estava aqui em Miami, e tanto quanto sei já regressou a Portugal. O Governo já disponibilizou ajuda, mas aquilo que todos nós desejamos é que possamos rapidamente ter razões para razões positivas, para que de facto as famílias possam contactar com os portugueses e os lusodescendentes que ainda não estão contactáveis.
3: 2 sismos abalaram o território venezuelano. O primeiro sismo de magnitude 7.2 ocorreu a cerca de 200 quilómetros de Caracas, seguido por um segundo de magnitude 7.5 e por cerca de 20 réplicas, de acordo com o Serviço Geológico dos Estados Unidos. As autoridades venezuelanas decretaram o estado de emergência. Portugal e outros 7 países da União Europeia vão enviar equipas de busca e salvamento para a Venezuela. O chefe de Estado reforçou que neste momento todos os apoios são necessários. O PSD acusou o Chega de votar contra o combate à subsídio-dependência e de ficar com a esquerda, nunca com a razão, após André Ventura afirmar que ficou só, mas com a razão do seu lado, na PSU. A troca de argumentos ocorreu durante a sessão plenária da Assembleia da República, em que foi aprovada em votação final global a autorização legislativa para criar a prestação social única. Numa declaração de voto oral no final das votações, o líder parlamentar do PSD, Hugo Soares, afirmou que os sociais-democratas cumpriram o que foi ditado pelo povo nas últimas legislativas ao negociar com Chega e com o PS, os dois únicos partidos que permitiam obter uma maioria parlamentar. Não tenho, quer dizer, nenhuma razão de deslealdade em nenhum dos diálogos. Foi possível chegar a um acordo com o Partido Socialista, ainda bem, não foi com o Chega, enfatizou. Hugo Soares sustentou ainda que os objetivos propostos para a PSU foram todos cumpridos e criticou diretamente o presidente do Chega, André Ventura, quer pela votação de ontem, bem como pela votação da revisão da lei laboral. Antes, ainda no período de discussão das propostas de alteração à PSU, que a Iniciativa Liberal quis avocar para plenário, André Ventura tinha acusado o PSD de não querer acabar com o bar aberto nos subsídios e disse que o Chega ficou só, mas com a razão do seu lado. O líder parlamentar do PS, Eurico Brilhante Dias, justificou a abstenção dos socialistas, argumentando que o processo legislativo merecia ter tido mais espaço e mais tempo, mas frisou que o diploma foi viabilizado por estar em causa uma necessidade para os mais vulneráveis e para os mais pobres. A Câmara Municipal de Sardual aprovou a alteração de tarifário da piscina descoberta. Agora, o bilhete comprado no período da manhã passa a poder ser utilizado também da parte da tarde. Significa que não vai ser necessário sair da piscina, mas continua a proibição de banhos entre as 13 e as 14 horas, isto devido ao horário do nadador Salvador, como explicou o Presidente da Câmara, Pedro Rosa.
5: Esta proposta é uma proposta que parte do Sr. Vice-Presidente, é uma proposta que pretende alterar ou fazer aqui um pequeno ajuste àquilo que é o tarifário que praticamos na nossa piscina descoberta, e a intenção é permitir que os nossos utentes que compram o bilhete durante a manhã, que o possam utilizar da parte da tarde. Portanto, obviamente que há aqui um pequeno prejuízo, e penso que esse prejuízo é facilmente, e o Sr. Vice-Presidente justifica aqui na sua informação, esse pequeno prejuízo justifica-se pelo serviço que estamos a prestar e por este também aumento de qualidade. Vai permitir também que estas, que aqueles que vêm de fora e que querem ficar no Sardual ou que querem ficar por ali, nós gostaríamos muito que fosse a oportunidade também para eles virem à nossa restauração e ficarem por cá, almoçarem cá, mas também permite que possam ficar ali no espaço da piscina durante o período da hora de almoço.
3: Piscina Descoberta de Sardual vai continuar de portas abertas durante a hora do almoço, com bilhete válido para o dia todo. O Val das Mós Summerfest regressa dias 3 e 4 de julho à aldeia de Val das Mós, no Conselho de Abrantes, com concertos de Sipin Purp, Nine Miller e vários DJs, além de campismo gratuito, pool party e color run. Organizado pela Associação Juvenil Sem Rumos, com sede em Val das Mós, o festival realiza-se desde 2014 e tem vindo a crescer nos últimos anos, apostando numa programação direcionada para o público jovem, mas complementada com atividades recreativas e esportivas para diferentes faixas etárias. A edição de 2026 arranca na sexta-feira, dia 3 de julho, com atuações de JB, Nine Miller, DJ Bruno Carvalho e Dani Vita. No dia seguinte sobem ao palco DJ Faria, Sipin Purp e DJ Pablo, num cartaz marcado pela presença de nomes ligados ao rap e à música urbana, a par da valorização de artistas da região. Além dos concertos, a organização volta a promover uma pool party nas piscinas de Val das Mós e uma Color Run, iniciativas que se juntam ao campismo gratuito disponibilizado aos participantes. Segundo a Associação Juvenil Sem Rumos, o evento mantém a aposta na criação de uma experiência que combine música, convívio e dinamização do território sob o lema "Este vale, vale a pena". A organização anunciou ainda a disponibilização de transportes de e para o recinto do festival e de serviço de refeições durante os dois dias do evento. O Sporting venceu ontem na recepção ao Benfica por 3-2 e igualou no quarto jogo a final da Liga Portuguesa de Futsal, que vai ser decidida no domingo no recinto dos Encarnados. Cucci deu vantagem ao Benfica aos 18 minutos, mas na segunda parte o Sporting promoveu a reviravolta, mantendo a tendência das vitórias em casa na final, com golos de Pauleta aos 21 minutos, Diogo Santos aos 34 e Tomás Passos aos 36, antes de Diego Nunes ter reduzido para os campeões nacionais aos 38 minutos. O Benfica, 9 vezes campeão, e o Sporting, que detém 19 títulos, disputam o quinto e decisivo jogo no domingo a partir das 20 horas no pavilhão do Estádio da Luz em Lisboa. Como se costuma dizer, vão à negra. E para já é tudo quanto a notícias. Fique connosco. Bom dia, boa sexta-feira.
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0: 22 graus é a temperatura atual, informa a Meteo Abrantes.
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9: Está na hora de sabermos o que prevê o Instituto Português do Mar e da Atmosfera no que respeita à meteorologia para sexta-feira, que é dia 26 de junho. Previsão de períodos de céu muito nublado, tornando-se pouco nublado ou limpo na região sul a partir da tarde. Aguaceiros mais prováveis no norte e centro até ao fim da tarde e o vento deverá ser fraco moderado até 30 km hora do quadrante oeste. Prevê-se pequena subida da temperatura máxima do interior centro e sul. As máximas previstas são de 22 graus para o Porto, 25 para Coimbra e Lisboa, 26 para Faro e Vila de Rei, 28 para Mação, 29 para Santarém, Abrantes, Sardual, Tomar, Torres Novas e Vila Nova da Barquinha e 30 de máxima estão esperados para Constância e também para o Entroncamento.
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0: continuação de um excelente dia na companhia da Tágid. Passam agora 47 minutos das 10 da manhã.
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0: E agora são nada mais, nada menos do que 10 horas e 56 minutos. Depois do sinal horário, estou de regresso para mais 2 horas do 9 e picos nesta manhã.
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6: Horas e 3 minutos. Bom dia, bem-vindo à Tages.
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6: Estamos de regresso para mais uma hora do 9 e Picos aqui na Tages, nesta manhã de sexta-feira, onde temos sempre muita música e também a informação da redação da Media One às meias horas. Seja bem-vindo, espero que esteja a gostar das músicas que trouxe para si hoje, por isso faça-nos companhia. Isto tem muito mais piada consigo aí desse lado. Tenha um ótimo dia.

0: 11 horas mais 15 minutos. 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
0: Edição de sexta-feira do Nove Picos, aqui na Rádio dos Bons Velhos Tempos, radiotagid.pt. Como todos os dias, mais ou menos a esta hora, vamos ficar agora com o Daniel Vieira e com os Dias da História.
2: Os Dias da História, um acontecimento histórico por cada um dos 365 dias do ano. Os Dias da História, uma compilação de Paulo Jorge de Sousa Pinto, com edição de Daniel Vieira. 26 de junho, 1968. Passeata dos 100 mil no Brasil.

0: ocorrida 3 meses antes, e exigiu o fim da repressão policial. A marcha terminou algumas horas depois e contou com a participação de intelectuais, artistas e políticos brasileiros. Apesar do clima de intimidação, não se verificaram confrontos com as forças policiais que vigiaram de perto o evento. A manifestação foi um momento importante de expressão do descontentamento popular pelas políticas repressivas do governo. O Brasil vivia em regime de ditadura militar desde o golpe de Estado, que em 1964 derrubara o presidente João Goulart. Com um forte teor nacionalista, autoritário e anticomunista, os militares limitaram as liberdades cívicas e adotaram um conjunto de normas e práticas repressivas. As marchas de protesto, informalmente chamadas de passeatas, tornaram-se na principal forma de protesto dos estudantes, a que se juntaram outros setores da sociedade brasileira, nomeadamente operários. A passeata teve um largo efeito na opinião pública e levou ao estabelecimento de contactos entre as autoridades e o movimento estudantil, mas pouco depois foram ilegalizadas as manifestações e uma vaga de repressão levou à ocupação militar do centro do Rio de Janeiro e à prisão de centenas de ativistas. No final do ano, foi promulgado o Ato Institucional número 5, que formalizou o caráter autocrático e repressivo do regime. O Estado de Direito só voltou a vigorar no Brasil após o fim da ditadura militar e o regresso da democracia em 1985. Os Dias da História.
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0: 11h33, hora de informação aqui na TAG e de no 9 e picos. Eu volto logo a seguir com muito mais música da boa. Até já.
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3: Muito bom dia. Vários operadores da linha SNS 24 denunciaram sob anonimato que pausas para ir à casa de banho, lanchar ou descansar são descontadas no salário. Acusaram por isso a Altice de manter um modelo de trabalho insustentável. Um dos trabalhadores detalhou ao Jornal de Notícias, que avançou com o caso, que se quiser parar meia hora para comer, não vou receber esses minutos. Tal implica que muitas vezes os profissionais estejam a atender durante 7 ou 8 horas seguidas sem ir à casa de banho ou até sem comer. Um outro funcionário corroborou que todo o tempo que precisamos para necessidades básicas, como beber água ou utilizar a casa de banho, é descontado. O mesmo meio deu conta de que os operadores, a maioria enfermeiros, têm de assinalar a sua disponibilidade para atender chamadas durante o expediente, assim, se estiverem indisponíveis, o tempo é descontado. A Altice, que é a empresa adjudicatária do contrato de exploração do SNS 24, sublinhou ao JN que os operadores são, para todos os efeitos, trabalhadores independentes que exercem esta atividade em regime de prestação de serviços como complemento a outras atividades. Escusaram-se ainda a esclarecer a questão das pausas não remuneradas. Aliás, o vínculo laboral é outra das denúncias dos trabalhadores que cumprem escalas definidas pela empresa e atuam face a uma gestão semelhante à de um contrato permanente, podendo apenas mostrar indisponibilidade para trabalhar em dias específicos. A Altice, por seu turno, contrapôs que a organização é feita em articulação com os próprios prestadores, tendo em conta as disponibilidades e preferências por eles manifestadas. Como têm um contrato de prestação de serviços, os trabalhadores não têm direito a férias, subsídios ou a fazer greve. Além disso, por cada hora de funções ganham 10 euros brutos, o que na sua ótica não reflete a responsabilidade do cargo. Se estiverem em regime presencial, ganham mais 1 euro à hora. Portugal integra os países que passaram a estar na rota do tráfico de cocaína para a Europa por via marítima e que cada vez mais utiliza submersíveis que podem transportar até 10 toneladas, alerta um relatório hoje divulgado. As quantidades de cocaína apreendidas no total diminuíram na Europa Ocidental e Central e deslocaram-se dos principais portos da Bélgica, Alemanha e Países Baixos para a França, Portugal e Espanha, refere o relatório de 2026 do Escritório das Nações Unidas sobre Drogas e crime. O documento salienta que o tráfico de cocaína sofreu grandes adaptações nas rotas para a Europa Ocidental e Central, devido à cooperação internacional entre agências, que levaram a que a quantidade de apreensões aumentasse 7 vezes entre 2014 e 2023. O Escritório das Nações Unidas adiantou que a redução da quantidade de cocaína apreendida em portos de grande dimensão, como os de Antuérpia, Roterdão ou Hamburgo, fez com que se verificasse agora uma mudança para portos mais pequenos e também para outros países como Portugal, Espanha e França. Uma das inovações para transportar a droga é a utilização de semissubmersíveis para o tráfico de longa distância, embarcações com um perfil muito baixo e normalmente feitas de fibra de vidro para tentar evitar a detecção por radar, permitindo o transporte de até 10 toneladas num único carregamento. É relevante salientar que há um aumento do uso de submersíveis que são interceptados perto dos Açores e da costa de Portugal continental, referiu a mesma fonte. Se até recentemente estas embarcações tinham sido registadas no tráfico em distâncias curtas no Oceano Pacífico ou no Mar das Caraíbas, os dados mais recentes indicam que passaram também a ser utilizadas em rotas transatlânticas. A Biblioteca Municipal de Vila Nova da Barquinha passou oficialmente a designar-se Biblioteca Municipal Carlos Matos Gomes, numa cerimónia realizada esta quinta-feira que assinalou a homenagem do município ao militar, escritor e capitão de Abril, natural do concelho. A cerimónia teve início com uma intervenção de boas-vindas da vereadora da Cultura, Paula Gomes da Silva, que assinalou a inauguração da biblioteca com o nome daquele que era conhecido na sua obra literária sob o pseudónimo de Carlos Valferraz.
4: É com uma enorme honra e um profundo sentimento de orgulho que nos reunimos hoje para abrir as portas de um novo templo de conhecimento, partilha e cidadania. Inaugurar uma biblioteca é sempre um ato de fé no futuro. É erguer uma ponte entre gerações, garantindo que a memória, a cultura e o saber continuam acessíveis a todos, sem exceção. Esta biblioteca ganha hoje mais do que livros. Ganha uma identidade, uma herança e uma alma ao receber o nome de Carlos Matos Gomes. Prestar esta justa homenagem póstuma a um filho dileto da nossa terra é um dever de memória e de gratidão. Falar de Carlos Matos Gomes e do seu alter ego literário, Carlos de Val Ferraz, é falar de um homem que dedicou a vida à defesa dos valores democráticos, à escrita, à história e à reflexão rigorosa sobre o nosso país. Militar de Abril, transmissor de memórias e guardião da nossa verdade contemporânea, hoje não está fisicamente connosco, mas o seu legado intelectual permanece vivo e eterno. Ter o seu nome associado a este espaço é o nosso maior compromisso com a liberdade de pensamento que ele tanto defendeu.
3: Mas o dia de ontem também trouxe mais um momento importante para a Biblioteca Municipal de Vila Nova da Barquinha. Após anos de costas voltadas com a DGLEB, a biblioteca voltou a reintegrar a Rede Nacional de Bibliotecas Públicas.
4: Mas o dia de hoje duplica a sua importância. A par desta inauguração, celebramos também um passo estratégico crucial para o nosso concelho, com a assinatura do protocolo de reintegração na Rede Nacional de Bibliotecas Públicas sob a égide da DGLAB. Este ato não é apenas uma formalidade administrativa. É a garantia de que a Biblioteca Carlos Matos Gomes nasce já ligada ao país e ao mundo. Significa partilha de recursos, modernização de serviços, cooperação técnica e uma oferta cultural muito mais vasta e qualificada para todos os barquinhenses.
3: A atribuição do nome de Carlos Matos Gomes à Biblioteca Municipal foi aprovada por unanimidade pela Câmara Municipal de Vila Nova da Barquinha em setembro de 2025, como forma de reconhecer o percurso e o contributo de uma das personalidades mais relevantes ligadas ao concelho. O espetáculo Fado ao Piano vai abrir o 11º Encontro Internacional de Piano de Sardual no dia 4 de julho, pelas 21h30, no Centro Cultural Gil Vicente. Em palco, a fadista Leonor Duarte, acompanhada do pianista Daniel Deloni, apresentam um concerto intimista que liga a essência e as raízes do fado ao piano, numa homenagem à canção portuguesa e recordando a tradição de finais do século XIX, quando o fado era habitualmente acompanhado ao piano. Os bilhetes podem ser adquiridos na bilheteira do Centro Cultural Gil Vicente ou em ticketline.pt. O 11º Encontro Internacional de Piano decorre de 4 a 12 de julho e volta a transformar o Sardual num ponto de encontro para jovens talentos e grandes mestres do piano, reunindo participantes e professores de várias nacionalidades, numa iniciativa que tem vindo a afirmar-se como uma referência no panorama musical internacional. A seleção portuguesa de futebol realiza hoje o último treino antes da partida com a já apurada Colômbia da terceira jornada do Grupo K do Mundial, com a luta pelo primeiro lugar em aberto. Depois de, na véspera, o treino ter sido interrompido devido ao mau tempo, com a equipa a concluir a sessão num pavilhão, o regresso ao trabalho está marcado para hoje, para as 18h45 locais, 23h45 horas de Lisboa. O selecionador Roberto Martínez deve ter os 26 eleitos aptos para a próxima partida que Portugal precisa vencer para chegar ao primeiro lugar do grupo. Apesar de ainda não estar confirmado, os 4 pontos somados por Portugal devem chegar para garantir a presença na próxima fase, mesmo que seja como terceiro. Portugal defronta a Colômbia no sábado em Miami, 12h30 de domingo em Lisboa, numa partida da terceira e última jornada do grupo K, que será arbitrada pelo australiano Alireza Fagani. A seleção portuguesa chega a esta partida depois de ter empatado com a República Democrática do Congo a 1 golo na estreia e de ter goleado o Uzbequistão por 5-0 na segunda ronda em jogos realizados em Houston. A Colômbia lidera o Grupo K com 6 pontos, seguida de Portugal no segundo posto com 4, da República Democrática do Congo, que é a terceira com 1 ponto, e do Uzbequistão, que é o último e ainda a 0. Mais notícias daqui a uma hora. Continuo desse lado. Tenham um bom dia.
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0: A Meteo Abrantes informa que neste momento lá fora estão 24 graus.
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1: Mais música dos bons velhos tempos é o que tenho preparado para tocar já a seguir. Vamos ouvir juntos? Bom dia!
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1: E já só faltam 15 minutos para o meio-dia. 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
1: Está na hora de sabermos o que prevê o Instituto Português do Mar e da Atmosfera no que respeita à meteorologia para sexta-feira, que é dia 26 de junho. Previsão de períodos de céu muito nublado, tornando-se pouco nublado ou limpo na região sul a partir da tarde. Aguaceiros mais prováveis no norte e centro até ao fim da tarde e o vento deverá ser fraco moderado até 30 km/h do quadrante oeste. Prevê-se pequena subida da temperatura máxima no interior centro e sul. As máximas previstas são de 22 graus para o Porto, 25 para Coimbra e Lisboa, 26 para Faro e Vila de Rei, 28 para Mação, 29 para Santarém, Abrantes, Sardual, Tomar, Torres Novas e Vila Nova da Barquinha e 30 de máxima estão esperados para Constância e também para o Entroncamento.

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0: E neste momento faltam 6 minutos para o meio-dia. Eu deixo-vos com mais música da boa. Volto depois do sinal horário para a última hora do 9 e picos desta manhã. Até já!
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3: Meio-dia mais 9 minutos. 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
3: Início da quarta hora do 9 e Picos desta sexta-feira, que é a última de hoje e desta semana. Eu sou o Carlos Aparício e fico consigo ainda até às 13 com toda a música que ainda tenho aqui para passar hoje. Fique bem ligado com a Tágide em radiotágide.pt e tenha um ótimo início de tarde a ouvir a nossa música.

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0: E atenção às horas, o relógio da Tagi diz que já passam 19 minutos do meio-dia. Está com o Nove Picos, o programa da manhã da Rádio dos Bons Velhos Tempos. Aqui passam todas as músicas da sua vida. Mas por acaso há uma música da sua vida que ainda não ouviu passar aqui no Nove Picos? Mande-me um mail, diga-me qual é. Escreva-me para carlosaparicio@mediaone.com.pt e diga-nos qual é a música da sua vida que ainda não ouviu passar aqui nas manhãs da Tágide. Mas também pode fazer outra coisa. Se quiser pedir um disco para alguém especial, faça o mesmo. Escreva-me carlosaparicio@mediaone.com.pt. Se não quiser fazer nada disto, mas se quiser só dizer olá, escreva-me também. carlosaparicio@mediaone.com.pt. Deixe ficar por aí, até à uma, temos ainda muita música.
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0: Na nossa cidade estão 25 graus. Esta é uma informação da Meteobrantes.
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1: Está na hora de sabermos o que prevê o Instituto Português do Mar e da Atmosfera no que respeita à meteorologia para sexta-feira, que é dia 26 de junho. Previsão de períodos de céu muito nublado, tornando-se pouco nublado ou limpo na região sul a partir da tarde. Aguaceiros mais prováveis no norte e centro até ao fim da tarde e o vento deverá ser fraco moderado até 30 km/h do quadrante oeste. Prevê-se pequena subida da temperatura máxima no interior centro e sul. As máximas previstas são de 22 graus para o Porto, 25 para Coimbra e Lisboa, 26 para Faro e Vila de Rei, 28 para Mação, 29 para Santarém, Abrantes, Sardual, Tomar, Torres Novas e Vila Nova da Barquinha e 30 de máxima estão esperados para Constância e também para o Entroncamento. www.radiotagide.pt. É mesmo aqui que pode acompanhar a rádio dos bons velhos tempos. Muita música e grandes recordações é o que tem sempre garantido na nossa companhia. Este é o 9 e Bicos, ainda até às 13. Estamos, portanto, já dentro da última meia hora até ao final do programa de hoje. Eu sou o Carlos Aparício e desejo-lhe um ótimo início de tarde na nossa companhia.
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0: E agora já passam 48 minutos do meio-dia.
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0: A 4 minutos das 13, resta-me agradecer-lhe a sua companhia nestas 4 horas de 9 e picos, o seu programa da manhã aqui na Tágide. Resto de uma excelente sexta-feira, bom fim de semana. Deixo-lhe aqui os habituais beijinhos e abracinhos. Até segunda-feira, bom fim de semana.
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0: Muito boa tarde. Biblioteca Carlos Matos Gomes marca o regresso de Vila Nova da Barquinha à Rede Nacional de Bibliotecas Públicas. Já começou mais uma edição da Feira Gastronómica e Cultural de Alvega. Piscinas de Sardual vão estar abertas durante a hora do almoço. Abrantes e Fundação Oriente formalizam parceria para reforçar intercâmbio cultural entre Portugal e Índia. Semanalmente, à sexta-feira, o Espaço da Opinião é internacional e tem assinatura de Tiago André Lopes. Estes são temas em destaque na edição, que começa agora.
1: Informação com a jornalista Patrícia Seixas.
0: A presidente interina da Venezuela visitou hoje a cidade de Macuto, no estado de La Guaira, zona mais afetada pelos sismos, para supervisionar as operações de busca e resgate, anunciando a chegada para breve de ajuda internacional. Delcy Rodrigues, que agradeceu às equipas de emergência pelo trabalho que está a ser realizado contra o tempo, devido à grande quantidade de escombros acumulados nas ruas, avaliou o estado das infraestruturas numa zona onde centenas de edifícios ruíram devido aos sismos, depois de ter visitado também Caracas, a capital. A presidente interina da Venezuela falou também com os residentes para coordenar o envio de ajuda imediata. Delcy Rodrigues anunciou, segundo o jornal El Universal, a chegada imediata de ajuda humanitária internacional para reforçar os esforços das equipas de segurança no país. O Presidente da República, António José Seguro, disse ter recebido do Governo a informação de que o apoio à Venezuela está a ser preparado para chegar ao país o mais rapidamente possível. O Presidente confirmou também a informação avançada pelo Ministério dos Negócios Estrangeiros de que pelo menos 6 portugueses e lusodescendentes morreram nos sismos de quarta-feira na Venezuela.
2: Bem, é verdade, acabei de receber essa informação por parte do Sr. Ministro de Estado e dos Negócios Estrangeiros. Lamentamos muito essa situação, estas mortes. Expresso as condolências às famílias que estão enlutadas e desejamos todos que os contactos que estão a ser estabelecidos com as pessoas que ainda não foi possível contactar nos tragam a todos boas notícias. Esta é uma tragédia que tenho, como comecei a acompanhar em Lisboa esta madrugada. De manhã falei com o Estado de Estado das Comunidades, que estava aqui em Miami, portanto, quando sei, já regressou a Portugal. O Governo já disponibilizou ajuda, mas aquilo que todos nós desejamos é que possamos rapidamente ter razões para razões positivas, para que de facto as famílias possam contactar com os portugueses e os lusodescendentes que ainda não estão contactáveis. A informação que eu recebi do Governo, que é o Governo que tem essa responsabilidade, é que está tudo a ser preparado e no mais curto espaço de tempo para que de facto o apoio possa chegar à Venezuela rapidamente. Neste momento todos os apoios são necessários. O que é preciso rapidamente é acudir e sobretudo ver debaixo dos escombros se realmente nós continuamos a encontrar pessoas com vida e por isso toda a ajuda que for possível neste momento é uma ajuda relevantíssima porque se trata de vidas humanas e é importante que nós tenhamos boas notícias, em particular as famílias para as quais expresso a minha solidariedade. Bem, é possível, mas todos nós desejamos que isso não aconteça. E por isso todos os esforços que possam ser feitos neste momento, rapidamente, são esforços bem-vindos. Todo o apoio, toda a ajuda que todos os Estados possam neste momento dar à Venezuela. E o que nós desejamos é boas notícias e eu deixo esta palavra de solidariedade e de esperança às famílias portuguesas.
0: Dois sismos abalaram o território venezuelano. O primeiro sismo de magnitude 7,2 ocorreu a cerca de 200 km de Caracas, seguido por um segundo de magnitude 7,5 e por cerca de 20 réplicas, de acordo com o Serviço Geológico dos Estados Unidos. As autoridades venezuelanas decretaram o estado de emergência. Portugal e outros 7 países da União Europeia vão enviar equipas de busca e salvamento para a Venezuela. O chefe do Estado reforçou que neste momento todos os apoios são necessários. Vários operadores da linha SNS 24 denunciaram sob anonimato que pausas para ir à casa de banho, lanchar ou descansar são descontadas no salário. Acusaram por isso a Altice de manter um modelo de trabalho insustentável. Um dos trabalhadores detalhou ao Jornal de Notícias, que avançou com o caso, que se quiser parar meia hora para comer, não vou receber esses minutos. Tal implica que muitas vezes os profissionais estejam a atender durante 7 ou 8 horas seguidas sem ir à casa de banho ou até sem comer. Um outro funcionário corroborou que todo o tempo que precisamos para necessidades básicas, como beber água ou utilizar a casa de banho, é descontado. O mesmo meio deu conta de que os operadores, a maioria enfermeiros, têm de assinalar a sua disponibilidade para atender chamadas durante o expediente. Assim, se estiverem indisponíveis, o tempo é descontado. A Altice, que é a empresa adjudicatária do contrato de exploração do SNS 24, sublinhou ao JTN que os operadores são, para todos os efeitos, trabalhadores independentes que exercem esta atividade em regime de prestação de serviços como complemento a outras atividades. Escusaram-se ainda a esclarecer a questão das pausas não remuneradas. Aliás, o vínculo laboral é outra das denúncias dos trabalhadores, que cumprem escalas definidas pela empresa e atuam face a uma gestão semelhante à de um contrato permanente, podendo apenas mostrar indisponibilidade para trabalhar em dias específicos. A Altice, por seu turno, contrapôs que a organização é feita em articulação com os próprios prestadores, tendo em conta as disponibilidades e preferências por eles manifestadas. Como têm um contrato de prestação de serviços, os trabalhadores não têm direito a férias, subsídios ou a fazer greve. Além disso, por cada hora de funções, ganham 10 euros brutos, o que na sua ótica não reflete a responsabilidade do cargo. Se estiverem em regime presencial, ganham mais 1 euro à hora. A Biblioteca Municipal de Vila Nova da Barquinha passou oficialmente a designar-se Biblioteca Municipal Carlos Matos Gomes, numa cerimónia realizada esta quinta-feira, que assinalou a homenagem do município ao militar, escritor e capitão de Abril, natural do concelho. A cerimónia teve início com uma intervenção de boas-vindas da Vereadora da Cultura, Paula Gomes da Silva, que assinalou a inauguração da biblioteca com o nome daquele que era conhecido na sua obra literária sob o pseudónimo de Carlos Valferraz.
3: É com uma enorme honra e um profundo sentimento de orgulho que nos reunimos hoje para abrir as portas de um novo templo de conhecimento, partilha e cidadania. Inaugurar uma biblioteca é sempre um ato de fé no futuro. É erguer uma ponte entre gerações, garantindo que a memória, a cultura e o saber continuam acessíveis a todos, sem exceção. Esta biblioteca ganha hoje mais do que livros. Ganha uma identidade, uma herança e uma alma ao receber o nome de Carlos Matos Gomes. Prestar esta justa homenagem póstuma a um filho dileto da nossa terra é um dever de memória e de gratidão. Falar de Carlos Matos Gomes e do seu alter ego literário, Carlos de Val Ferraz, é falar de um homem que dedicou a vida à defesa dos valores democráticos, à escrita, à história e à reflexão rigorosa sobre o nosso país. Militar de Abril, transmissor de memórias e guardião da nossa verdade contemporânea, hoje não está fisicamente connosco, mas o seu legado intelectual permanece vivo e eterno. Ter o seu nome associado a este espaço é o nosso maior compromisso com a liberdade de pensamento que ele tanto defendeu.
0: Mas o dia de ontem também trouxe mais um momento importante para a Biblioteca Municipal de Vila Nova da Barquinha. Após anos de costas voltadas com a DG Lab, a biblioteca voltou a reintegrar a Rede Nacional de Bibliotecas Públicas.
3: Mas o dia de hoje duplica a sua importância. A par desta inauguração, celebramos também um passo estratégico crucial para o nosso concelho, com a assinatura do protocolo de reintegração na Rede Nacional de Bibliotecas Públicas sob a égide da DG Lab. Este ato não é apenas uma formalidade administrativa. É a garantia de que a Biblioteca Carlos Matos Gomes nasce já ligada ao país e ao mundo. Significa partilha de recursos, modernização de serviços, cooperação técnica e uma oferta cultural muito mais vasta e qualificada para todos os barquinhenses. Entramos, por direito próprio, num roteiro nacional de excelência na promoção da leitura. Queremos que esta casa seja viva, um ponto de encontro dinâmico para a comunidade de Vila Nova da Barquinha. Este será um espaço para os nossos jovens estudarem, para as crianças descobrirem o prazer da leitura, para os investigadores cruzarem dados e para os cidadãos debaterem as ideias. Num mundo cada vez mais digital e veloz, a biblioteca afirma-se como um porto seguro de quietude, com concentração e pensamento crítico. É, no fundo, a descentralização cultural em prática, levando o melhor do país a cada um dos nossos cidadãos. Um obrigado muito especial aos defensores deste projeto, à DG Lab pela parceria e um cumprimento repleto de respeito e carinho à família do Coronel Carlos Matos Gomes, que hoje partilha connosco esta sentida evocação. Que este espaço seja, para sempre, a casa da vossa curiosidade e da nossa memória coletiva.
0: Usou também da palavra Carla Matos Gomes, filha do escritor, que agradeceu a homenagem prestada pelo município e recordou a forte ligação do pai à sua terra natal e o gosto pela leitura e pelas bibliotecas.
4: Gostaria de começar por agradecer esta homenagem, que é muito significativa para todos nós. Atribuir o nome do meu pai à Biblioteca Municipal da Barquinha é uma honra que nos emociona profundamente. O meu pai falou sempre na sua terra natal com enorme orgulho. Ao longo da vida, manteve uma ligação constante à Barquinha e esteve sempre disponível para corresponder com generosidade e alegria a todos os convites e iniciativas que aqui tinham origem. Sendo escritor, não consigo imaginar reconhecimento maior que este. O seu nome ficará para sempre ligado a um lugar que lhe era tão querido, uma biblioteca. Um espaço de conhecimento, de imaginação, de descoberta e de liberdade. Um espaço que, de certa forma, sempre foi seu. É também comovente pensar que regressa agora à terra onde tudo começou. Está entre os seus, entre os livros, que foram uma das suas grandes paixões. E permanecerá aqui onde pertence. A vida militar e a obra literária do meu pai estiveram sempre profundamente ligadas. As experiências que viveu como oficial durante a Guerra Colonial marcaram-no para sempre e deram origem a muitas histórias que escreveu, fossem elas históricas ou romanceadas. O escritor nasceu também dessas vivências, dessa observação dos homens, dos conflitos e da condição humana. Gostaria de partilhar uma pequena história. Falei há uns dias com a minha tia Mimi, a minha tia Honorina. Ela é uma irmã com muito pouco tempo de diferença do meu pai. E ela contou-me uma história que tem a ver com a relação do meu pai com os livros. Eles, quando eram pequeninos, o meu pai gostava tanto de ler e ela ainda não sabia ler, que levava a minha tia com ele à biblioteca. Isto para poder trazer mais livros do que aquilo que podia. Ele só podia trazer dois e levava com ele para poder usar o cartão e trazer quatro. E lia-os tão rapidamente que ela nem conseguia praticamente abrir o livro, porque eu queria logo entregar para vir buscar mais. Por isso, isso mostra também a sede de conhecimento que o meu pai tinha desde pequenino e realmente esta grande paixão que tinha. O meu pai foi um homem de escrita, mas também foi um homem de ação, um militar exemplar, disciplinado e muito corajoso. Soube viver intensamente os dois mundos e transformá-los numa obra que continuará a acompanhar muitos leitores. Nada nos poderia deixar mais honrados do que esta homenagem. Neste dia, inevitavelmente, sente-se o vazio da sua ausência. É impossível não imaginar a alegria que teria ao ver o seu nome ligado a uma biblioteca. Mas sentimos também um enorme conforto, saber que o seu nome permanecerá aqui, entre livros, leitores e gerações futuras, dá um consolo à saudade que temos dele. Em nome da nossa família, mais uma vez, o nosso mais sincero obrigada.
0: A atribuição do nome de Carlos Matos Gomes à Biblioteca Municipal foi aprovada por unanimidade pela Câmara Municipal de Vila Nova da Barquinha em setembro de 2025, como forma de reconhecer o percurso e o contributo de uma das personalidades mais relevantes ligadas ao concelho. Através desta homenagem, o município perpetua a memória e o legado de um autor cuja obra ocupa um lugar de destaque na literatura portuguesa contemporânea. Após o descerramento da placa que assinala a nova designação da Biblioteca Municipal, equipamento cultural que há mais de 20 anos promove a leitura, o acesso ao conhecimento e a dinamização cultural no concelho, foi assinado o protocolo entre o município de Vila Nova da Barquinha e a Direção-Geral do Livro, dos Arquivos e das Bibliotecas, a DGLAB, representada pelo seu diretor-geral, Luís Filipe Santos, reforçando a cooperação institucional e a integração da biblioteca na Rede Nacional de Bibliotecas Públicas. Não esquecendo os tempos em que as instituições não se entenderam, Luís Filipe Santos referiu o bom senso que imperou para que este dia chegasse.
5: Uma biblioteca é também isso. Um lugar de onde se avistam horizontes. Um lugar pequeno, à medida de quem o habita, mas de onde se alcança o mundo inteiro. Estamos aqui hoje exatamente para assinar isto, para assinalar isto, para assinar este protocolo. Eu diria, em linguagem meramente administrativa, que integramos a Biblioteca Municipal de Vila Nova da Barquinha na Rede Nacional de Bibliotecas Públicas. Mas todos sabemos que aquilo que hoje aqui está a acontecer é muito maior do que a assinatura de um documento. Hoje uma biblioteca municipal regressa à casa comum das bibliotecas portuguesas. E nós, enquanto TGLAB, também regressamos a ela. Permitam-me recordar em poucas palavras o que é esta rede a que Vila Nova da Barquinha hoje se junta. A Rede Nacional de Bibliotecas Públicas nasceu em 87 uma convicção simples. Uma convicção simples, mas uma convicção exigente. A que nenhum português viva onde viver deve ficar privado de acesso a uma biblioteca pública digna desse nome. Não a biblioteca das grandes cidades apenas, mas a biblioteca de todos, em cada concelho e perto de cada pessoa. E esta convicção, eu diria que se fez método. E o método fez parcerias. Porque a rede nunca foi obra do Estado sozinho, nem obra dos municípios sozinho. É desde a primeira hora um pacto. Um pacto onde a Administração Central apoia, orienta e acompanha, mas onde o município constrói, instala e, sobretudo, dá vida. Quase 40 anos envolvidos, e estamos este ano a comemorar esses mesmos 40 anos, esse pacto cobre hoje a quase totalidade do território continental e estende-se também às nossas regiões autónomas. Poucas políticas públicas neste país se podem orgulhar de tão largo e tão duradouro alcance. E poucas tocam tão de perto aquilo que nós somos. Uma biblioteca pública é um dos raros serviços verdadeiramente universais que oferecermos aos cidadãos de forma gratuita, aberta a todos, sem distinção de idade, sem distinção de origem ou sem distinção de condição. À porta de cada biblioteca não se pergunta a ninguém quanto ganha ou aquilo em que acredita. Pergunta-se apenas e só o que procura conhecer e o que procura descobrir. É essa, no fundo, a promessa que hoje renovamos aqui, em Vila Nova da Barquinha. E renovamos. Porque seria pouco honesto da minha parte fingir o contrário. O caminho até este dia nem sempre foi fácil. Nem sempre foi linear. Houve um tempo de afastamento. Houve um período em que esta biblioteca e esta rede caminharam separadas. E que o entendimento se tornou difícil. Eu não venho aqui a reabrir esse capítulo. Venho em si dizer com toda a clareza por que razão ele ficou para trás. Porque o município nunca baixou os braços e nunca deixou de reclamar com firmeza o lugar que entendia ser o seu. Porque investiu na sua biblioteca, porque ouviu as recomendações da DGLAB. E ficou para trás porque, do outro lado, a Direção-Geral do Livro, Arquivos e Bibliotecas também soube ouvir. Porque as instituições, como as pessoas, metem-se pela capacidade de reencontrar e recentrar o seu caminho através do diálogo. E foi o diálogo comum, paciente, institucional, feito boa fé, de parte a parte, que nos trouxe hoje a esta sala. E é por isto, minhas senhoras e meus senhores, que falamos com inteira propriedade de uma vitória comum. Porque numa cerimónia como esta não há vencedores nem vencidos. Não venceu a Direção-Geral sobre o município, nem o município sobre a Direção-Geral. Venceu aquilo que é o bom senso. Venceu o serviço público. Venceu, acima de tudo, a comunidade de Vila Nova da Barquinha, que é quem hoje verdadeiramente ganha com a abertura desta casa. E ganha o quê, em concreto? Ganha o regresso a uma comunidade nacional de quase 500 bibliotecas, com as quais passa a partilhar recursos, programas e conhecimento. Ganham acesso aos serviços que a Rede Nacional hoje disponibiliza, do empréstimo de livros e audiolivros digitais através da Bibliolet, do catálogo coletivo, das ações de capacitação aos apoios mobilizados, entre outros, pelo Plano de Recuperação e Resiliência. Ganham, em primeiro lugar, as comunidades da Atalaia, da Praia do Ribatejo, de Tanques e da Barquinha, que terão à sua porta uma biblioteca tão completa e tão ligada ao país quanto qualquer outra. Porque é disto que verdadeiramente se trata. Numa terra que nasceu à beira do Tejo, que foi porto e travessia e que ainda hoje traz no nome a memória de uma barca. Uma biblioteca é mais uma forma de realizar essa mesma travessia. A que leva do não saber ao saber, do isolamento ao encontro, de cada um de nós a tudo aquilo que ainda não somos. Numa época em que a informação é muita e por vezes o discernimento é pouco, em que as desigualdades também se medem no acesso ao conhecimento e à cultura digital, a biblioteca pública é mais do que nunca um instrumento de cidadania, de democracia e de igualdade. É o lugar onde a República verdadeiramente cumpre em silêncio e todos os dias uma das suas mais belas promessas. E quero-vos deixar a todos uma certeza, que a partir de hoje deixamos de caminhar separados. A Rede Nacional de Bibliotecas Públicas fica mais completa e Portugal fica um pouco mais inteiro, com Vila Nova de Barquinha de novo na Rede Nacional.
0: Manuel Morato, o presidente da Câmara de Vila Nova da Barquinha, também não deixou de referir o passado, mas preferiu olhar para o futuro, agora como um todo.
6: Este é um dia marcante para Vila Nova da Barquinha, seguramente. Trata-se da inauguração oficial de um equipamento cultural no nosso concelho, de grande importância para o concelho. É um momento de celebração da cultura, da leitura, do conhecimento e da memória e também, simultaneamente, o regresso à Rede Nacional de Bibliotecas e a homenagem ao nome maior de Vila Nova da Barquinha, como já disse, o nosso Coronel Matos Gomes, militar de referência deste concelho e também um excelente escritor. Reconheço, pois, então a relevância da obra literária e intelectual do nosso Coronel. Destaco o contributo para a literatura portuguesa contemporânea deste nome maior da cultura e da literatura portuguesa e nada melhor do que, como já aqui foi dito, que o seu nome esteja associado a um lugar como este, uma biblioteca, um lugar de leitura, de conhecimento, onde os livros que cá estão eram a paixão do nosso Coronel. Portanto, é uma honra associar este nome à Biblioteca Municipal de Vila Nova de Barquinha. Estamos a falar de uma biblioteca municipal, estamos a falar do presente, mas também temos que falar aqui do futuro. Mais do que um edifício, é um espaço de encontro, é um espaço de aprendizagem, de partilha, de realização de eventos culturais e literários. É um equipamento que está ao serviço de toda a nossa comunidade, de todo o nosso concelho, das quatro freguesias, como aqui também já foram referidas, da Atalaia, de Tancos, da Praia, da Barquinha. O papel da biblioteca enquanto promotor da leitura e do conhecimento aos nossos munícipes, que o conhecimento não seja negado a ninguém, que todos tenham direito a ele, e este é um espaço para isso mesmo. E a importância de criar hábitos de leitura nos nossos jovens, nada melhor do que incentivar nos nossos jovens os hábitos de leitura e haver um acesso democrático a todo o conhecimento, a todos, sem exceção. Iremos assinar de seguida o protocolo com a DG Lab. Já tudo foi dito sobre o processo. Foi um processo longo, um processo que começou no anterior executivo, do qual eu também fiz parte e muito lutámos para que este momento fosse possível. Um processo que envolveu ambas as partes, que caminhavam em caminhos distintos, mas que encontraram um ponto de encontro. E esse ponto de encontro é agora e hoje aqui, Vila Nova da Barquinha. Destacar aqui a importância da integração na Rede Nacional de Bibliotecas Públicas. O que importa aqui é que passamos a fazer parte do mundo maior. A Barquinha deixa de ser a ilha de Almerol, deixa de estar aqui sozinha para estar num universo onde estão centenas de bibliotecas, e esse universo de centenas de bibliotecas fará toda a diferença, seguramente. Desejo que a Biblioteca Carlos Matos Gomes seja uma casa aberta a todos, assim como uma casa de liberdade, como era o nosso Coronel Matos Gomes, um homem da liberdade. E convido que a nossa população é que faça uso deste espaço à descoberta do conhecimento e à descoberta da leitura entre todos nós. Afirmo, por fim, que investir na leitura e na cultura é investir no futuro do nosso concelho. Portanto, muito obrigado a todos.
0: Referir que o diferendo entre a DG Lab e o município da Barquinha vem de 2019, quando a Biblioteca Municipal foi retirada da Rede Nacional de Bibliotecas Públicas, sem que o município tivesse percebido muito bem a fundamentação para tal facto. O certo é que a biblioteca contava com uma estante dedicada à documentação sobre os templários e que, na visão da DG Lab, tratava-se de um arquivo e não de uma biblioteca. Arquivo esse que já existia muitos anos antes desta decisão. Seguiram-se exigências de uma mudança de local e ampliação do espaço, condições a que o município nunca acedeu. Agora, a mesma estante, com a mesma documentação e literatura templária, permanece na biblioteca, mas é agora denominada de fundo local. Durante o tempo que durou a divergência, Vila Nova da Barquinha contou sempre com o apoio de todos os municípios que compõem a comunidade intermunicipal do Médio Tejo, que também trabalhou para estes fechos. No entanto, os restantes municípios da CIM chegaram mesmo a ameaçar saírem todos da Rede Nacional de Bibliotecas em solidariedade com a Barquinha. Não foi preciso chegar a tanto, lá imperou o bom senso e ontem a agora denominada Biblioteca Municipal Carlos Matos Gomes voltou a reintegrar a rede. O município de Abrantes e a Fundação Oriente assinaram na quarta-feira um memorando de entendimento que visa reforçar a cooperação cultural e artística entre as duas entidades, promovendo o intercâmbio entre artistas portugueses e indianos e o desenvolvimento de projetos de interesse comum. O acordo estabelece a realização conjunta de eventos culturais e artísticos, bem como a colaboração em iniciativas que aproximem as comunidades de Portugal e da Índia, com especial enfoque nos artistas indianos que participam nas atividades promovidas pela Fundação Oriente naquele país e nos artistas abrantinos interessados em desenvolver atividades ou residências artísticas em Goa. À Antena Livre, o Presidente da Câmara Municipal de Abrantes, Manuel Jorge Valamatos, destacou a importância da parceria para o concelho.
7: Bom, a Fundação Oriente propôs um intercâmbio de jovens que a cidade de Abrantes também pudesse, Abrantes e Lisboa pudessem acolher um grupo de jovens de Goa para visitar Portugal e com isto reforçar a importância da aprendizagem da língua do português e a forma desta expressão de língua tão, tão importante no contexto mundial e, digamos que aceitámos logo de bom agrado esta possibilidade deste acordo com a Fundação Oriente, que para além de estarmos aqui a acolher na nossa cidade durante uma semana quatro jovens e uma professora, para além disso leva-nos, digamos, a preparar outros protocolos, outras ações, nomeadamente ao nível, por exemplo, dos museus, ao nível da cultura, com a Fundação Oriente.
8: Encontramos... Não é apenas com este grupo de jovens, é um protocolo não, com outro lado.
7: É um protocolo que pretende, este é o início de uma ligação que queremos que possa ser fortalecida, possa ganhar robustez e que possa também levar jovens nossos a Goa e no espectro da atividade da Fundação Oriente, que possamos do ponto de vista cultural, do ponto de vista social e sobretudo esta ligação e esta troca de conhecimento que é muito importante para as nossas comunidades, quer em Portugal e particularmente em Abrantes, quer em Goa e em toda a área de ação da Fundação Oriente.
0: A assinatura do protocolo contou com a presença dos quatro alunos vencedores da edição deste ano do concurso Estrelas do Futuro, acompanhados pela professora responsável pelo projeto. Promovido pela Fundação Oriente na Índia, o concurso destina-se a estudantes do ensino secundário de Goa, que aprendem português, incentivando o estudo da língua através de uma competição realizada integralmente em português. Segundo Paulo Gomes, diretor da Fundação Oriente na Índia, a iniciativa tem registrado uma forte adesão entre os jovens goeses. Os vencedores têm como prémio uma viagem cultural a Portugal, que este ano inclui uma passagem por Abrantes, entre os dias 21 e 27 de junho. Durante a estadia no concelho, os estudantes participam num programa que contempla visitas aos museus de Abrantes, ao Centro Interpretativo da Ribeira de Alcolobre, à Oliveira do Mochão e à Escola Profissional de Desenvolvimento Rural de Abrantes, bem como atividades desportivas na Praia Fluvial de Aldeia do Mato e no Aquapolis Norte. O Val das Mós Summer Fest regressa nos dias 3 e 4 de julho à aldeia de Val das Mós, no concelho de Abrantes, com concertos de Sipin Purp, Nine Miller e vários DJ, além de campismo gratuito, pool party e color run. Organizado pela Associação Juvenil Sem Rumos, com sede em Val das Mós, o festival realiza-se desde 2014 e tem vindo a crescer nos últimos anos, apostando numa programação direcionada para o público jovem, mas complementada com atividades recreativas e desportivas para diferentes faixas etárias. A edição 2026 arranca na sexta-feira, dia 3 de julho, com atuações de JB, Nine Miller, os DJs Bruno de Carvalho e Dani Vita. No dia seguinte sobem ao palco o DJ Faria, Sipin Purp e DJ Pablo, num cartaz marcado pela presença de nomes ligados ao rap e à música urbana, a par da valorização de artistas da região. Além dos concertos, a organização volta a promover uma pool party nas piscinas de Val das Mós e uma color run, iniciativas que se juntam ao campismo gratuito disponibilizado aos participantes. Segundo a Associação Juvenil Sem Rumos, o evento mantém a aposta na criação de uma experiência que combine música, convívio e dinamização do território, sob o lema Este Vale, Vale a Pena. A organização anunciou ainda a disponibilização de transporte de e para o recinto do festival e de serviço de refeições durante os dois dias do evento. A Feira Gastronómica e Cultural de Alvega abriu oficialmente as portas com um apelo à preservação das tradições, à valorização da identidade local e ao fortalecimento do espírito comunitário, numa cerimónia que reuniu autarcas, associações, produtores, voluntários e visitantes. Na sessão de abertura, a presidente da União de Freguesias de Alvega e Concavada, Carla Peixe, destacou que o certame representa muito mais do que uma mostra gastronómica.
9: Reunimos-nos para celebrar os sabores da nossa terra, mas também para celebrar aquilo que somos enquanto comunidade. Cada prato, cada receita e cada produto aqui presente transporta consigo uma história, uma tradição e a dedicação de gerações de alveguenses que souberam preservar o melhor das nossas raízes. Alvega é uma terra especial, uma terra abraçada pelo Tejo, marcada pela sua história, pela sua emblemática ponte e, acima de tudo, pelas pessoas que aqui vivem e que levam o nome da nossa freguesia com orgulho para onde quer que vão. Ao longo dos anos, esta feira tornou-se muito mais do que um evento gastronómico. Tornou-se um ponto de encontro entre gerações, um momento de reencontro entre amigos e familiares. É uma oportunidade para mostrar a todos os visitantes a riqueza cultural, humana e gastronómica da nossa terra. Hoje queremos homenagear aqueles que mantêm vivas as tradições, os produtores locais, as associações, os voluntários e todos os que trabalham nos bastidores para que este evento seja possível. O vosso empenho e dedicação são o verdadeiro ingrediente que faz desta feira um sucesso. A todos os que nos visitam, deixo um agradecimento muito especial. Esperamos que encontrem aqui o acolhimento característico das gentes de Alvega e Concavada. Desfrutem dos nossos sabores, da nossa cultura e do ambiente de amizade que tão bem nos caracteriza.
0: Na ocasião, o presidente da Câmara de Abrantes, Manuel Jorge Valamatos, enalteceu o papel das associações locais na organização do evento e na dinamização da vida comunitária. O autarca defendeu que iniciativas desta natureza assumem uma importância particular num concelho com a dimensão territorial de Abrantes. Segundo o presidente da Câmara, a capacidade das freguesias para organizar eventos contribui para fortalecer os laços entre as pessoas e as instituições.
7: Sim, num concelho com a nossa dimensão, não é? E com a dispersão também que temos do ponto de vista urbano, com tantas freguesias e tantas povoações, estes momentos são momentos importantíssimos. Primeiro porque revela o dinamismo das nossas associações e das próprias instituições do território. Por outro lado, é um momento social importante, um momento de encontro, um momento de partilha, um momento de festa, e eu julgo que o dinamismo do nosso território, do concelho em concreto, tem muito a ver com esta capacidade de organizar eventos capaz de estabelecer estes laços e esta ligação entre as pessoas, entre as instituições e no fundo é convocar todos para este espírito de união que é muito característico no nosso concelho.
8: E que junta aqui também as associações da freguesia.
7: Claro, este certame nem faria sentido de outra forma, porque é a grande expressão, no fundo é a mostra daquilo que é a atividade anual das nossas instituições e das nossas organizações, neste caso particular das nossas coletividades, que quer no âmbito esportivo, quer no âmbito cultural ou social, desempenha um papel ao longo do ano muito importante, e este é um momento de encontro, no fundo encerra também aqui os ciclos de atividade do tecido associativo.
0: Ao longo dos anos, a Feira Gastronómica e Cultural transformou-se num dos principais momentos de convívio da freguesia de Alvega. A presidente da Junta sublinhou ainda que a freguesia preparou um programa diversificado com 4 noites de animação musical para proporcionar momentos de convívio e celebração. Carla Peixe vincou a aposta na gastronomia típica, cujas ementas foram afinadas com as associações antes da feira. Por outro lado, explicou que houve na freguesia algum trabalho no período pós-cheias. Todas as limpezas só foram possíveis com o apoio do município, e destacou a reabertura da estação de canoagem, que espera que aconteça já a partir do início do próximo mês.
4: A Feira Gastronómica e Cultural de Alvega é conhecida mesmo pela sua gastronomia. É também pelo artesanato, mas o que traz os visitantes é mesmo para a comida. É a variedade, é os pratos típicos da nossa região, é isso que nos caracteriza. E é mesmo, é o que os faz
9: os visitantes virem a mesma gastronomia. Este ano temos uma associação nova, já esteve em tempos, mas voltou. Temos o Monta Vacas, que foi uma inovação já o ano passado e foi um sucesso, com carne de vaca. Temos a Banda Filarmónica, que foi a que deixou de vir, voltou.
10: E
9: temos a Acrobal, que é uma das... do Ex Libris também da nossa região. Faz uns pratos típicos, se calhar são das pessoas mais antigas aqui, a Acrobal e o Tubaral, a Associação de Melhoramentos do Tubaral, que faz a tão conhecida semineta e as sopas de verde, assim como a Casa Branca faz o borrego à lampreia.
10: Deixem-me também duas concorrentes de Masterchef, ou seja, que acaba por dar também aqui mais um toque de promoção daquilo que é o trabalho das associações.
9: Exatamente, sim, isso também é uma mais-valia, termos uma Masterchef cada da nossa região, não é? E se calhar é o que vamos ter mais visitantes também para se calhar degustar esses pratos feitos por essa Masterchef.
10: As associações é que promovem aqui a parte da gastronomia, mas a gastronomia típica é essencial. Isto não é a festa do frango assado ou da bifana, aqui há comida típica.
9: Sim, nós quando organizamos este evento, a Junta de Freguesia é que promove este evento para ajudar as associações, nós fazemos uma reunião com as associações e o que fica estipulado é, elas todos os dias têm que ter um prato típico da região, independentemente disso, eles podem ter bifanas, podem ter o frango assado, mas todos os dias têm que ter pelo menos um prato típico e diferente de todos.
10: E as pessoas vêm à procura disso.
9: Exatamente.
10: Para lá de quem vem à procura do normal, mas vêm muito à procura dessa tipicidade.
9: Cara. Sim, sim, sim. Não do frango assado. Elas vêm mesmo à procura. É a semineta, é as sopas de verde,
10: é o javali, é o borrego,
9: é as sopas de peixe, é as enguias com a açorda de ovas, o costeletão, tudo mais. Não, é mesmo. Isto. Vou dizer que isto é o típico português, gosta é de comer bem. E aqui em Alvega nós podemos nos gabar que comemos muito bem.
10: Ao nível da feira em si, depois há atividades económicas, há o artesanato e há também comes e bebes, os doces e outras coisas com produtores todos da freguesia aqui da zona.
9: Portanto, sim, todos.
10: Estamos a falar da presença de pessoas da freguesia.
9: Todos os expositores que estão na feira são todos da freguesia. Se calhar não. Como é que eu vou explicar? Eles são da freguesia, são nascidos cá e a maioria, sim, são pessoas que residem cá, que nos fazem o nosso mercado semanal. Têm os seus próprios produtos, fazem os seus bolos no seu forno a lenha, cozem o seu pão e o artesanato é feito por elas daqui que vendem nas feirinhas que fazemos aqui de Natal, da primavera, do outono. Sim, é tudo. Nós quando lançamos as inscrições para os estandes, temos em conta isso. Primeiro, quando damos preferência aos da freguesia, e se tivermos vaga, que nunca acontece, então chamamos os de fora.
10: Carla, um bocadinho à margem deste evento, este ano tivemos as tempestades, o comboio de tempestades e as cheias, também foram aqui um bocadinho afetados. A estação de canoagem vai agora ter concessão do bar. Como é que foi esta recuperação e este pós-final de fevereiro, depois das tempestades e das cheias que afetaram muito a freguesia?
9: Sim, as tempestades nós não nos afetou muito. As cheias.
10: Outra árvore caída,
9: sim, sim, sim. Se calhar contabilizámos duas, três árvores caídas, mas não tivemos, acionámos os bombeiros uma única vez para tirar duas árvores de grande porte e tirando isso, não. O que nos afetou, sim, realmente foi as cheias, não houve ninguém desalojado, as A escola foi a que teve, se calhar, mais prejuízos em uma casa, porque dada a rapidez do que as águas subiram. A estação de canoagem
10: é habitual. Já sabe,
9: sim,
10: é
9: este ano, claro, foi mais afluência, não é? Pronto. Também, por acaso, tive agora a notícia que dia 30 vai ser assinado o contrato, por isso, acho que dia 1 de julho, se calhar já temos, já podemos ir beber um café à beira-rio.
10: Houve aqui a necessidade da União de Freguesia também com a Câmara Municipal, mas principalmente nas limpezas, olhar de maneira diferente. diferente para estas cheias que invadiram ou extravasaram a margem do Rhin.
11: Sim, nós tivemos que pedir apoio à Câmara. A Câmara é que limpou tudo, porque nós não temos capacidade para isso. Pronto, e foi eles que tivemos um bocadinho de prejuízos ali, muitos salgueiros no chão, muitas paletes que vieram pelo Tejo, muita areia, mas pronto, a Câmara Municipal deu-nos todo o apoio e, em relação às limpezas, e está tudo mais ou menos normalizado.
10: E preparado na estação de canoagem, sim, para abrir para o verão e para poderem receber
11: pessoas. Sim, exatamente, sim.
0: A Feira Gastronómica e Cultural de Alvega decorre então durante 3 dias, começou ontem, termina domingo, reúne gastronomia tradicional, animação musical, artesanato e diversas atividades que pretendem promover o património, a cultura e o espírito da comunidade da freguesia. O espetáculo Fado ao Piano abre o 11º Encontro Internacional de Piano de Sardual, no dia 4 de julho, pelas 21h30, no Centro Cultural Gil Vicente. Em palco, a fadista Leonor Duarte e o pianista Daniel Deloni apresentam um concerto intimista que liga a essência e as raízes do fado ao piano, numa homenagem à canção portuguesa, recordando a tradição de finais do século XIX, quando o fado era habitualmente acompanhado ao piano. Os bilhetes podem ser adquiridos na bilheteira do Centro Cultural Gil Vicente ou em ticketline.pt. O 11º Encontro Internacional de Piano decorre de 4 a 12 de julho e volta a transformar o Sardual num ponto de encontro para jovens talentos e grandes mestres do piano, reunindo participantes e professores de várias nacionalidades, numa iniciativa que tem vindo a afirmar-se como uma referência no panorama musical internacional. A Câmara Municipal de Sardual aprovou a alteração de tarifário da piscina descoberta. Agora, o bilhete comprado no período da manhã passa a poder ser utilizado também da parte da tarde. Significa que não vai ser necessário sair da piscina, mas continua a proibição de banhos entre as 13 e as 14 horas, isto devido ao horário do nadador Salvador, como apresentou o Presidente da Câmara, Pedro Rosa. O Vice-Presidente Duarte Batista ajudou na explicação.
12: Esta proposta é uma proposta que parte do Sr. Vice-Presidente, é uma proposta que pretende alterar ou fazer aqui um pequeno ajuste àquilo que é o tarifário que praticamos na nossa piscina descoberta, e a intenção é permitir que os nossos utentes que compram o bilhete durante a manhã, que o possam utilizar da parte da tarde. Portanto, obviamente que há aqui um pequeno prejuízo, e penso que esse prejuízo é facilmente, e o Sr. Vice-Presidente justificou aqui na sua informação, esse pequeno prejuízo justifica-se pelo serviço que estamos a prestar e por este também aumento de qualidade. Vai permitir também que que aqueles que vêm de fora e que querem ficar no Sardual ou que querem ficar por ali, nós gostaríamos muito que fosse a oportunidade também para eles virem à nossa restauração e ficarem por cá, almoçarem cá, mas também permite que possam ficar ali no espaço da piscina durante o período da hora de almoço. Não sei se o Vice-Presidente quer acrescentar mais alguma coisa.
13: O Sr. Presidente disse praticamente tudo, ou seja, se nós, em termos de logísticos, manter o nadador Salvador a tempo inteiro com o plano de água constantemente utilizável, iria ser difícil. Ou seja, o que nós fazemos é, há interrupção exclusivamente do plano de água das 13 às 14 horas, mas toda a zona envolvente, a zona do bar, a zona das esplanadas, está disponível para os nossos visitantes. Disponibilizamos esse espaço para eles poderem à tarde reutilizarem a piscina, ou seja, não há necessidade de adquirir um novo bilhete. O bilhete que é comprado durante o período da manhã é válido para o período da tarde. É essa isenção de taxas que se propõe que seja votado.
14: Sim, eu concordo que é a solução possível neste enquadramento, porque eu também percebo o argumento de que efetivamente ter outro nadador Salvador é complicado, não é? E acho que esta medida, de facto, de alguma forma até pode incrementar a própria atratividade desta valência. Porque com esta pode ser decisivo, porque a pessoa vir cá sabendo que tem esta condicionante de não poder água no espaço de uma hora, mas que pelo preço da manhã pode ficar à tarde, depois é atrativo. Eu acho que foi uma boa decisão. É decisão possível, possível. Portanto, eu voto favoravelmente. Sim.
12: O constrangimento, e fica aqui também mais uma vez, e foi frisado no passado, ou a questão de mantermos a piscina aberta durante a hora de almoço nunca se prendeu com os nossos recursos humanos internos, prendeu-se sempre com o nadador do Salvador e nós não podemos permitir o acesso à zona do plano d'água sem a presença do nadador do Salvador, e portanto este constrangimento que se prende muito com segurança, tem a ver com segurança acima de tudo. Pronto, acho que é uma medida que também vai carecer da sua análise. Vamos nestas duas semanas, e dou aqui nota que acho que foi uma boa opção desta Câmara também fazer a abertura, antecipar um pouco a abertura da piscina descoberta, porque este fim de semana foi realmente um fim de semana com muita afluência e com algumas dificuldades até para quem estava a trabalhar na piscina, porque foi muito procurada a nossa piscina descoberta. E portanto vamos ter que analisar se esta medida tem ou não o seu efeito.
14: Sim.
12: Para nós, da nossa parte, não.
13: Só dar aqui uma nota, voltar a frisar o que o Presidente disse, os nossos serviços mantêm-se intacto. A Secretaria está aberta, durante o horário de fecho, a interrupção da hora de almoço é feita, a higienização aos balneários, ou seja, os nossos serviços estão a funcionar em pleno. Okay. É exclusivamente pela necessidade do Salvador.
0: Piscina descoberta de Sardual vai continuar de portas abertas durante a hora de almoço, com bilhete válido para o dia todo. E na última reunião do Executivo de Sardual, o vereador do PS, Pedro Duque, questionou o Presidente acerca da limpeza da Ribeira na Rosamana, espaço muito utilizado como zona de lazer e praia fluvial na freguesia de Alcaravela.
14: Perguntar ao Sr. Presidente qual é o ponto da situação da limpeza da praia fluvial da Rosamana. Eu tive a oportunidade de passar por lá no fim de semana e percebi que, para além dela estar vazia, é certo que aquela era uma solução que eu próprio e nós, enquanto vereadores do município, não era a solução que nós defendíamos e até não era a aposta que nós defendíamos que fosse tomada no médio prazo, mas ainda assim é aquela valência que existe. O próprio município frequentemente invoca aquele local como sendo a praia fluvial que existe no município, porque o facto é que estamos com a época balnear à porta e ela continua pelo menos vazia por limpar, inclusive por extrair de lá os destroços que lá estão, digamos assim, consequência das intempéries. Era saber qual é o ponto da situação, até porque começa, atendendo à redução se calhar drástica do caudal, começa a ser mais difícil
12: enchê-la,
14: portanto eu acho que era importante que esta...

0: para fazer aquela limpeza. Não foi possível ainda até o momento fechar este processo. Eu gostaria que no fim de semana, não posso garantir que será neste fim de semana seguinte, mas no outro, que esta situação possa estar resolvida. Não é que os detritos que se encontram dentro da Ribeira seja um grande problema, porque são essencialmente, muito do material que ali se encontra é material que já tinha sido depositado no ano anterior, que são algumas areias e alguns cascalhos mais, mais grossos também, para dar algum conforto às pessoas que entravam dentro da água, mas o certo é que vem muito mais coisas com a tempestade e, portanto, importa retirar aquilo fora. Estamos à espera então que o processo conclua da contratação do serviço para podermos fazer essa limpeza. Eu já me manifestei também junto ao Sr. Presidente da Junta de Alcaravela este meu desagrado, portanto gostaria de estar a ser mais rápido, mas às vezes surgem este tipo de situações e de vicissitudes que temos alguma dificuldade em ultrapassar. Mas espero rapidamente, e concordo consigo quando diz que, com o avançar dos dias, aquele caudal vai começar a diminuir, porque sabemos que, apesar da Lapa receber água de duas ribeiras, e a ribeira que vem da Saramaga é uma ribeira que normalmente não seca durante o verão, apesar de ter um caudal relativamente baixo, mas normalmente não seca, o mesmo já não se pode dizer desta ribeira, que no pico do verão fica praticamente seca. Seca o caudal de água. Portanto, temos que fazê-lo rápido, sob prejuízo de depois termos dificuldade em encher aquele espelho de água. E que nós gostaríamos, e sei, porque sempre fui acompanhando as pessoas que normalmente acodem àquele, ou que servem daquele local, quer apenas para desfrutar do espaço, quer até para fazer alguns encontros de amigos, e é habitual acontecerem ali alguns encontros com fraternização entre as pessoas, sobretudo da aldeia da Presa.
1: Tempestade Cristina a deixar rastro também na Rosa Mana. Município de Sardual vai avançar com a limpeza do espaço para poder voltar a ser utilizado durante os dias de verão. O Sporting venceu ontem na recepção ao Benfica por 3-2 e igualou no quarto jogo a final da Liga Portuguesa de Futsal, que vai ser decidida na Negra no domingo no recinto dos Encarnados. Cucci deu vantagem ao Benfica aos 18 minutos, mas na segunda parte o Sporting promoveu a reviravolta, mantendo a tendência das vitórias em casa na final, com golos de Pauleta aos 21, Diogo Santos aos 34 e Tomás Passó aos 36, antes de Diego Nunes ter reduzido para os campeões nacionais aos 38. O Benfica 9 vezes campeão e o Sporting, que detém 19 títulos, disputa o quinto e decisivo jogo no domingo a partir das 20 horas no pavilhão do Estádio da Luz, em Lisboa. Nas contas do Mundial, o Equador impôs a primeira derrota à Alemanha no Mundial 2026 ao vencer por 2-1 na terceira jornada do Grupo E, avançando para a segunda fase juntamente com os germânicos primeiros e com a Costa do Marfim. Apesar de derrotada, a seleção germânica vence o agrupamento com os mesmos 6 pontos da Costa do Marfim, que se impôs por 2-0 frente a Curaçao, que termina a estreia em Mundiais com 1 ponto. Os Países Baixos, com triunfo por 3-1 já sobre a eliminada Tunísia, e o Japão e a Suécia, ao empatarem a um golo, qualificaram-se também esta quinta-feira para os 16avos de final. A formação do ex-Benfica Ronald Koeman venceu o Grupo F com 7 pontos, o Japão foi segundo com 5 e a Suécia terceira com 4 pontos, o suficiente para rumar à fase a eliminar com um dos 8 melhores terceiros. A Tunísia acabou a 0. Por fim, a Austrália e o Paraguai empataram a 0 e qualificaram-se ambas para os 16avos de final do Mundial, em encontros da terceira jornada do Grupo D. O conjunto da Oceania ficou no segundo lugar do agrupamento, enquanto o Paraguai garantiu que será um dos 8 melhores terceiros. O agrupamento foi conquistado pelos Estados Unidos, apesar da derrota por 3-2 face à já eliminada Turquia. Nos jogos desta sexta-feira, a partir das 20 horas, entra em campo o Grupo I, com a Noruega a defrontar a França e o Senegal a competir com o Iraque. A partir da 1 da manhã, a estreante seleção de Cabo Verde tem a possibilidade de fazer história e qualificar-se para os 16avos de final do Mundial, o que acontecerá se vencer a Arábia Saudita, com o empate a poder chegar. No outro encontro do Grupo H, a Espanha defronta o Uruguai num embate entre duas

0: Formações obrigadas a pontuar, uma derrota pode colocar os espanhóis na rota da Argentina e os uruguaios de volta a casa. Já a partir das 4 da manhã, o grupo G vai disputar a continuidade em prova com os jogos Egito, Irão e Nova Zelândia, Bélgica. A seleção portuguesa de futebol realiza hoje o último treino antes da partida com a já apurada Colômbia da terceira jornada do Grupo K, com a luta pelo primeiro lugar em aberto. Depois de ontem o treino ter sido interrompido devido ao mau tempo, com a equipa a concluir a sessão num pavilhão, o regresso ao trabalho está marcado para hoje pelas 18h45 locais, ou seja, 23h45 hora de Lisboa. O selecionador Roberto Martínez deve ter os 26 eleitos aptos para a próxima partida, que Portugal precisa vencer para chegar ao primeiro lugar do grupo. Apesar de ainda não estar confirmado, os 4 pontos somados por Portugal devem chegar para garantir a presença na próxima fase, mesmo que seja como terceiro. Portugal defronta a Colômbia sábado em Miami, 12h30 de domingo já em Portugal, numa partida da terceira e última jornada do Grupo K, que será arbitrada pelo australiano Alireza Fagani. A seleção portuguesa chega a esta partida depois de ter empatado com a República Democrática do Congo a 1 golo na estreia e de ter goleado o Uzbequistão por 5-0 na segunda ronda, jogos realizados em Houston. A Colômbia lidera o Grupo K com 6 pontos, seguida de Portugal no segundo posto com 4, República Democrática do Congo é terceira com 1 ponto e o Uzbequistão é último ainda a 0. No espaço de opinião, na Informação Antena Livre, à sexta-feira ouvimos a crónica de Tiago André Lopes.
1: Olá, caros ouvintes. As eleições presidenciais na Colômbia e no Peru parecem confirmar o momento de viragem à direita da América Latina, que se iniciou em 2022 com o plebiscito no Chile, depois da deposição de Castillo, e que foi depois secundado pelas eleições presidenciais, quer no Paraguai, quer no Equador, que confirmaram a transformação da política da América Latina para um momento de maior conservadorismo político e liberalismo económico. Em 2023, a mediática eleição de Javier Milei na Argentina parecia confirmar essa tendência, que se sedimentou em 2025 na Bolívia, uma vez mais no Chile, mas também nas Honduras. Começamos com a eleição no Peru, que viu Keiko Fujimori venceu as eleições. A filha do antigo ditador do Peru venceu as eleições presidenciais, que tiveram a sua segunda volta a 7 de junho, mas os resultados oficiais divulgados apenas a 23 de junho, venceu com uma margem muito curta, tendo menos de 45 mil votos de avanço sobre o outro candidato na segunda volta, Roberto Sánchez, que representou o centro-esquerda, mas que quase não conseguia chegar à segunda volta porque Rafael López Aliaga, também da extrema-direita, quase conseguia ficar com o lugar na segunda volta, o que seria inédito na história do Peru, ter uma segunda volta com dois candidatos do mesmo círculo eleitoral. A eleição no Peru confirmou um novo momento de força do chamado fujiorismo, uma visão mais conservadora, mais autoritária, mais neoliberal do Estado e da sociedade peruana e que terá obviamente reflexos nos próximos anos interna, mas também externamente. A outra eleição presidencial, a da Colômbia, deu a vitória a Abelardo de la Espriella sob o candidato da esquerda, Ivan Cepeda. Abelardo de la Espriella, candidato do Partido Defensores da Pátria, venceu a eleição presidencial com uma margem muito reduzida de menos de 200 mil votos sobre o segundo classificado e tem também ele uma visão conservadora do Estado e promete alterar de forma significativa o posicionamento da Colômbia em questões internacionais, como, por exemplo, na guerra do Médio Oriente. Se a Colômbia até aqui se posicionara sempre como uma defensora do direito inalienável dos palestinianos ao Estado da Palestina, o novo candidato tem uma visão mais próxima das aspirações de Tel Aviv e foi, de resto, felicitado muito rapidamente por Gideon Saar, o ministro dos Negócios Estrangeiros do Estado de Israel, que felicitou a chegada ao poder de um homem que entende a agenda israelita, palavras de Gideon Saar. O que fica evidente, contudo, destas eleições na Colômbia e no Peru é não só a tendência de viragem à direita e à extrema-direita na América Latina, mas, acima de tudo, a indicação de que, O Brasil poderá também entrar nesta onda, mas dois e mais importante, a política feita com a mesma agenda, o mesmo estilo e as mesmas aspirações que Donald Trump, J.D. Vance e Marco Rubio não são um exclusivo dos Estados Unidos, mas sim uma tendência continental que tem que ser tomada em linha de conta para se compreender a região. As eleições de Abelardo de Las Priella e de Keiko Fujimori confirmam que a política à direita veio para ficar na América Latina e que ainda irá produzir vitórias e transformações eleitorais com impacto muito significativo também na relação destes Estados com os Estados Unidos e destes com a União Europeia. Eu volto na próxima semana.
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0: Vamos conhecer a previsão do tempo, que ainda fará hoje, conto com céu em geral muito nublado, tornando-se pouco nublado ou limpo, em especial na região sul a partir da tarde. Aguaceiros mais prováveis no norte e centro até ao final da tarde. Possibilidade de ocorrência de trovoada no interior norte e centro durante a tarde. Vento fraco a moderado, pequena descida da temperatura mínima no norte e centro e uma pequena subida da temperatura máxima no interior norte e centro e na região sul. Máxima de 22 graus para o Porto, 25 em Lisboa, 26 em Coimbra, em Faro, 27 em Vila de Rei, 29 graus em Santarém, em Trocamento, Sardual e Mação, 30 em Barquinha, Constância, Abrantes e Gavião, 31 em Ponta de Sor. É tudo quanto à informação. Continuo na companhia da Antena Livre. Tenham uma muito boa tarde.

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4: E assim vai acontecendo esta tarde, sempre ao som de grandes canções. Boa tarde, seja muito bem-vindo.

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0: Boa tarde. 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
1: Muito boa tarde. A Meteo Brandes tem o prazer de informar que estão 28 graus.
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1: Quatro horas, sete minutos, estamos a ouvir grandes músicas na sua rádio. 24 horas por dia, mas aqui comigo, entre as 16 e as 20. Eu sou o Paulo Delgado e gosto muito de estar aqui consigo.
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0: 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Boa tarde, seja muito bem-vindo à Rádio Tajid.
1: 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A era do IEE, as bandas emblemáticas da Beatlemania, as gravações intemporais em Portugal nos anos 60 e 70 do século XX.

Hoje temos em destaque na era do Iê-Iê, Vítor Gomes. Vítor Manuel dos Santos Gomes nasceu em Lisboa a 6 de fevereiro de 1940, no Alto do Pina. Aos 4 anos partiu com os pais para Lourenço Marques, atual Maputo, em Moçambique. A mãe, Maria Duarte Santos, foi em 1948 segunda classificada no concurso Rainha do Fado de Moçambique e uma tia, Cecília Santos, cancionista do Rádio Clube Local. Dos 7 aos 15 anos, Vítor Gomes frequentou um colégio de padres salesianos na Namacha. Depois, segundo a revista Flama, a sua vida tornou-se um contínuo desbobinar de emoções alternantes. Ator teatral, cancionotista no Rádio Clube de Nampula, mecânico de automóveis em Lourenço Marques, pugilista profissional, hoquista em defesa das cores de Malhagalene, desportivo e sindicato, futebolista no Sporting Clube de Nampula, que foi companheiro de Eusébio na seleção de Moçambique, e durante 2 anos, caçador profissional de caça grossa. Percorreu a Rodésia, Congo, ex-belga e África do Sul cantando e caçando. Atuou ao lado de Cliff Richard e Marty Wilde, venceu um concurso de caloiros do ritmo e traçou Angola de norte a sul, cantando para militares e civis. Em 1957, ganhou um concurso no Rádio Clube de Moçambique, A Hora do Caloiro, organizado por João Maria Tudela, e foi aclamado como o Supremo Roqueiro. 4 anos mais tarde, foi para Luanda, onde atuou em várias casas de diversão noturna com os Dardos, até 1963, altura em que se mudou para Lisboa. Descoberto por Vasco Morgado na parada de artistas que desfilaram no Festival de Homenagem ao bailarino Freddy, teve a sua grande oportunidade no concurso do Rei do Twist, que venceu no dia 7 de setembro de 1963, acompanhado pelos Gatos Negros e sempre vestido de cabedal preto e dando saltos à Tarzan em palco. Em 1964, ele e os Gatos Negros deram um espetáculo ao ar livre na Praça Duque de Saldanha, em Lisboa, perante milhares de pessoas. Ainda em 64, os Gatos Negros, mas sem Vítor Gomes, acompanharam José Manuel Concha no seu primeiro disco, após a separação dos Conchas, Sebastião Come Tudo, Uma Guitarra e um Copo de Vinho, Susana e Novo Fado da Severa eram as canções presentes no disco. Na capa escreveu-se erradamente Conjunto Os Conchas. Em 1966, Vasco Morgado

0: É acompanhado pelos Siderais, formados por Fernando Maurício no baixo, Tony Maurício na bateria, João Rubal na guitarra solo e Vítor Queiroz na guitarra ritmo. Depois da edição do disco, regressou a Angola e a Moçambique, a pedido da Cruz Vermelha Portuguesa e do Movimento Nacional Feminino para cantar para as tropas portuguesas. Interrompeu a carreira musical no início da década de 70. Depois de África, esteve em Inglaterra, Países Baixos, Alemanha e fixou-se em França, regressando a Portugal em 1992. No ano seguinte foi publicado um CD, Vítor Gomes e o Regresso do Rei do Rock, com versões atualizadas de Juntos Outra Vez e Há de Voltar e outras 12 canções, entre as quais interpretações de Canimambo e My Way em português.
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0: Para escutar hoje o Vítor Gomes no seu EP gravado com os Siderais em 1967, o tema Juntos Outra Vez.

0: E o relógio não para e já marca 4:30 da tarde. 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
3: Muito boa tarde. A Câmara Municipal de Sardual aprovou a alteração de tarifário da piscina descoberta. Agora, o bilhete comprado no período da manhã passa a poder ser utilizado também da parte da tarde. Significa que não vai ser necessário sair da piscina, mas continua a proibição de banhos entre as 13 e as 14 horas, isto devido ao horário do nadador Salvador, como explicou o Presidente da Câmara, Pedro Rosa.
4: Esta proposta é uma proposta que parte do Sr. Vice-Presidente, é uma proposta que pretende alterar ou fazer aqui um pequeno ajuste àquilo que é o tarifário que praticamos na nossa piscina descoberta, e a intenção é permitir que os nossos utentes que compram o bilhete durante a manhã, que o possam utilizar da parte da tarde. Portanto, obviamente que há aqui um pequeno prejuízo, e penso que esse prejuízo é facilmente, e o Sr. Vice-Presidente justifica aqui na sua informação, esse pequeno prejuízo justifica-se pelo serviço que estamos a prestar e por este também aumento de qualidade. Vai permitir também que estas, que aqueles que vêm de fora e que querem ficar no Sardual ou que querem ficar por ali, nós gostaríamos muito que fosse a oportunidade também para eles virem à nossa restauração e ficarem por cá, almoçarem cá, mas também permite que possam ficar ali no espaço da piscina durante o período da hora do almoço.
3: Piscina descoberta de Sardual vai continuar de portas abertas durante a hora do almoço, com bilhete válido para o dia todo. O Val das Mós Summerfest regressa dias 3 e 4 de julho à aldeia de Val das Mós, no Conselho de Abrantes, com concertos de Sipping Purp, Nine Miller e vários DJs, além de campismo gratuito, pool party e color run. Organizado pela Associação Juvenil Sem Rumos, com sede em Val das Mós, o festival realiza-se desde 2014 e tem vindo a crescer nos últimos anos, apostando numa programação direcionada para o público jovem, mas complementada com atividades recreativas e esportivas para diferentes faixas etárias. A edição de 2026 arranca na sexta-feira, dia 3 de julho, com atuações de JB, Nine Miller, DJ Bruno Carvalho e Dani Vita. No dia seguinte sobem ao palco DJ Faria, Sipping Purp e DJ Pablo, num cartaz marcado pela presença de nomes ligados ao rap e à música urbana, a par da valorização de artistas da região. Além dos concertos, a organização volta a promover uma pool party nas piscinas de Val das Mós e uma Color Run, iniciativas que se juntam ao campismo gratuito disponibilizado aos participantes. Segundo a Associação Juvenil Sem Rumos, o evento mantém a aposta na criação de uma experiência que combine música, convívio e dinamização do território sob o lema "Este vale a pena". A organização anunciou ainda a disponibilização de transportes de e para o recinto do festival e de serviço de refeições durante os dois dias do evento. A Biblioteca Municipal de Vila Nova da Barquinha passou oficialmente a designar-se Biblioteca Municipal Carlos Matos Gomes, numa cerimónia realizada esta quinta-feira que assinalou a homenagem do município ao militar, escritor e capitão de Abril, natural do concelho. A cerimónia teve início com uma intervenção de boas-vindas da Vereadora da Cultura, Paula Gomes da Silva, que assinalou a inauguração da biblioteca com o nome daquele que era conhecido na sua obra literária sob o pseudónimo de Carlos Val Ferraz.
5: É com uma enorme honra e um profundo sentimento de orgulho que nos reunimos hoje para abrir as portas de um novo templo de conhecimento, partilha e cidadania. Inaugurar uma biblioteca é sempre um ato de fé no futuro. É erguer uma ponte entre gerações. garantindo que a memória, a cultura e o saber continuam acessíveis a todos, sem exceção. Esta biblioteca ganha hoje mais do que livros. Ganha uma identidade, uma herança e uma alma ao receber o nome de Carlos Matos Gomes. Prestar esta justa homenagem póstuma a um filho dileto da nossa terra é um dever de memória e de gratidão. Falar de Carlos Matos Gomes e do seu alter ego literário, Carlos de Val Ferraz, é falar de um homem que dedicou a vida à defesa dos valores democráticos, à escrita, à história e à reflexão rigorosa sobre o nosso país. Militar de Abril, transmissor de memórias e guardião da nossa verdade contemporânea, hoje não está fisicamente connosco, mas o seu legado intelectual permanece vivo e eterno. Ter o seu nome associado a este espaço é o nosso maior compromisso com a liberdade de pensamento que ele tanto defendeu.
3: Mas o dia de ontem também trouxe mais um momento importante para a Biblioteca Municipal de Vila Nova da Barquinha. Após anos de costas voltadas com a DGLEB, a Biblioteca voltou a reintegrar a Rede Nacional de Bibliotecas Públicas.
5: Mas o dia de hoje duplica a sua importância. A par desta inauguração, celebramos também um passo estratégico crucial para o nosso concelho, com a assinatura do protocolo de reintegração na Rede Nacional de Bibliotecas Públicas sob a égide da DGLAB. Este ato não é apenas uma formalidade administrativa. É a garantia de que a Biblioteca Carlos Matos Gomes nasce já ligada ao país e ao mundo. Significa partilha de recursos, modernização de serviços, cooperação técnica e uma oferta cultural muito mais vasta e qualificada para todos os barquinhenses.
3: A atribuição do nome de Carlos Matos Gomes à Biblioteca Municipal foi aprovada por unanimidade pela Câmara Municipal de Vila Nova da Barquinha em setembro de 2025, como forma de reconhecer o percurso e o contributo de uma das personalidades mais relevantes ligadas ao concelho. O espetáculo Fado ao Piano vai abrir o 11º Encontro Internacional de Piano de Sardoal no dia 4 de julho, pelas 21h30, no Centro Cultural Gil Vicente. Em palco, a fadista Leonor Duarte, acompanhada do pianista Daniel Deloni, apresentam um concerto intimista que liga a essência e as raízes do fado ao piano, numa homenagem à canção portuguesa e recordando a tradição de finais do século XIX, quando o fado era habitualmente acompanhado ao piano. Os bilhetes podem ser adquiridos na bilheteira do Centro Cultural Gil Vicente ou em ticketline.pt. O 11º Encontro Internacional de Piano decorre de 4 a 12 de julho e volta a transformar o Sardoal num ponto de encontro para jovens talentos e grandes mestres do piano, reunindo participantes e professores de várias nacionalidades, numa iniciativa que tem vindo a afirmar-se como uma referência no panorama musical internacional. O Sporting venceu ontem na recepção ao Benfica por 3-2 e igualou no quarto jogo a final da Liga Portuguesa de Futsal, que vai ser decidida no domingo no recinto dos Encarnados. Cucci deu vantagem ao Benfica aos 18 minutos, mas na segunda parte o Sporting promoveu a reviravolta, mantendo a tendência das vitórias em casa na final, com golos de Pauleta aos 21 minutos, Diogo Santos aos 34 e Tomás Passo aos 36, antes de Diego Nunes ter reduzido para os campeões nacionais aos 38 minutos. O Benfica, 9 vezes campeão, e o Sporting, que detém 19 títulos, disputam o 5º e decisivo jogo no domingo a partir das 20 horas no pavilhão do Estádio da Luz em Lisboa. Como se costuma dizer, vão à negra. E é tudo quanto a notícias. Continuo desse lado, fico na nossa companhia. Desejo-lhe uma muito boa tarde.
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0: Faltam 19 minutos para as 5 da tarde. Até às 20 sou eu, Paulo Delgado, quem escolhe para si todas as músicas dos bons velhos tempos.
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0: Faltam 15 minutos para as 5 da tarde. Seja muito bem-vindo à Rádio Tages, online para todo o mundo.
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0: E faltam agora 2 minutinhos para as 5.
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1: Muito boa tarde. A Meteo Brandes tem o prazer de informar que estão 28 graus.
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1: E assim vai acontecendo esta tarde, já estamos com 6 minutos depois das 5. Olá, boa tarde, seja muito bem-vindo. Esta é a Rádio Tágede, a rádio dos bons velhos tempos. Eu sou o Paulo Delgado e prometo trazer-lhe grandes canções até às 20.
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1: E assim continuamos a viajar no tempo aqui na Rádio dos Bons Velhos Tempos. Grandes recordações para nos fazerem, enfim, ter memórias que ficaram lá atrás no tempo e que agora, quando ouvimos certas músicas, vamos buscar novamente. É tão bom, não é? Boa tarde, seja muito bem-vindo à sua rádio.
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6: O relógio não para, faltam apenas 27 minutos para as 6 da tarde.

0: Muito boa tarde, agora só já faltam 12 minutos para as 6 da tarde.
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0: Agora faltam 4 minutos para as 6 da tarde.
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1: Muito boa tarde. A Meteo Brandes tem o prazer de informar que estão 28 graus.
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1: Muito boa tarde, agora 6 horas e 4 minutos. Espero que esteja tudo bem consigo. Eu sou o Paulo Delgado e fico por cá ainda até às 20.
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1: E é assim que vai acontecendo mais uma tarde, sempre lado a lado com grandes canções, aqui na sua rádio preferida, a Rádio dos Bons Velhos Tempos. Seja muito bem-vindo.
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0: Agora são 6:30 da tarde, seja muito bem-vindo à Rádio Tagem, que todas as manhãs começa muito bem às 9 com o Carlos Aparício e o seu 9 e Picos. O programa da manhã da Rádio Tagem que lhe traz muita música e não só. Ligue-se logo de manhã em radiotagem.pt. O Carlos Aparício promete-lhe coisas muito boas. Seja muito bem-vindo, eu sou o Paulo Delgado, estou aqui nas tardes, entre as 16 e as 20, e trago-lhe muita música para ouvir.
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3: E só já faltam 27 minutos para as 7 da tarde. Eu sou o Paulo Delgado e até às 20 tenho ainda para lhe dar grandes canções, daquelas que você vai mesmo gostar de recordar. Onde quer que esteja, com a Rádio Tágide, espero que esteja bem, bom trabalho, se for o seu caso, e anime-se. A hora de saída deve estar quase a chegar.
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0: E só já faltam 15 minutos para as 7 da tarde. Olá, seja muito bem-vindo, eu sou o Paulo Delgado e estamos aqui bem juntos, ainda até às 20, a ouvir grandes canções.
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E é tão bom estar com a Rádio Tarja de ouvir músicas assim, não acha? Eu sou o Paulo Delgado e estamos juntos de segunda a sexta-feira aqui em radiotarja.pt a partir de Abrantes para todo o mundo a ouvir as músicas dos bons velhos tempos.

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4: Cinco minutos depois das 7, olá, seja muito bem-vindo. Eu sou o Paulo Delgado, estamos juntos até às 20. Venha daí comigo.
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0: Olá, boa tarde. Esta é a sua rádio preferida, a rádio dos bons velhos tempos, com todas as músicas que você não consegue esquecer. Quer ouvir?
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0: E assim vai acontecendo esta tarde na Rádio Tâges e agora à altura de notícias. Vamos ouvir o que se passa na região, no país e no mundo.
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0: Muito boa tarde. Biblioteca Carlos Matos Gomes marca o regresso de Vila Nova da Barquinha à Rede Nacional de Bibliotecas Públicas. Já começou mais uma edição da Feira Gastronómica e Cultural de Alvega. Piscinas de Sardual vão estar abertas durante a hora do almoço. Abrantes e Fundação Oriente formalizam parceria para reforçar intercâmbio cultural entre Portugal e Índia. Semanalmente, à sexta-feira, o Espaço da Opinião é internacional e tem assinatura de Tiago André Lopes. Estes são temas em destaque na edição, que começa agora.
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0: A presidente interina da Venezuela visitou hoje a cidade de Macuto, no estado de La Guaira, zona mais afetada pelos sismos, para supervisionar as operações de busca e resgate, anunciando a chegada para breve de ajuda internacional. Delcy Rodrigues, que agradeceu às equipas de emergência pelo trabalho que está a ser realizado contra o tempo, devido à grande quantidade de escombros acumulados nas ruas, avaliou o estado das infraestruturas numa zona onde centenas de edifícios ruíram devido aos sismos, depois de ter visitado também Caracas, a capital. A presidente interina da Venezuela falou também com os residentes para coordenar o envio de ajuda imediata. Delcy Rodrigues anunciou, segundo o jornal El Universal, a chegada imediata de ajuda humanitária internacional para reforçar os esforços das equipas de segurança no país. Presidente da República, António José Seguro, disse ter recebido do Governo a informação de que o apoio à Venezuela está a ser preparado para chegar ao país o mais rapidamente possível. O Presidente confirmou também a informação avançada pelo Ministério dos Negócios Estrangeiros de que pelo menos 6 portugueses e lusodescendentes morreram nos sismos de quarta-feira na Venezuela.
2: Bem, é verdade, acabei de receber essa informação por parte do seu Ministro de Estado e dos Negócios Estrangeiros. Lamentamos muito essa situação, estas mortes. Expresso as condolências às famílias que estão enlutadas e desejamos todos que os contactos que estão a ser estabelecidos com as pessoas que ainda não foi possível contactar nos tragam a todos boas notícias. Esta é uma tragédia que tenho, como comecei a acompanhar em Lisboa esta madrugada. De manhã falei com o Estado de Estado das Comunidades, que estava aqui em Miami e, portanto, quando sei, já regressou a Portugal. O Governo já disponibilizou ajuda, mas aquilo que todos nós desejamos é que possamos rapidamente ter razões para razões positivas, para que de facto as famílias possam contactar com os portugueses e os lusodescendentes que ainda não estão contactáveis. A informação que eu recebi do Governo, que é o Governo que tem essa responsabilidade, é que está tudo a ser preparado e no mais curto espaço de tempo para que, de facto, o apoio possa chegar à Venezuela rapidamente. Neste momento, todos os apoios são necessários. O que é preciso rapidamente é acudir e, sobretudo, ver debaixo dos escombros se realmente nós continuamos a encontrar pessoas com vida, e por isso toda a ajuda que for possível neste momento é uma ajuda relevantíssima, porque se trata de vidas humanas e é importante que nós tenhamos boas notícias, em particular as famílias para as quais expresso a minha solidariedade. Bem, é possível, mas todos nós desejamos que isso não aconteça. E por isso todos os esforços que possam ser feitos neste momento, rapidamente, são esforços bem-vindos. Todo o apoio, toda a ajuda que todos os Estados possam neste momento dar à Venezuela. O que nós desejamos é boas notícias e eu deixo esta palavra de solidariedade e de esperança às famílias portuguesas.
0: Dois sismos abalaram o território venezuelano. O primeiro sismo de magnitude 7,2 ocorreu a cerca de 200 km de Caracas, seguido por um segundo de magnitude 7,5 e por cerca de 20 réplicas, de acordo com o Serviço Geológico dos Estados Unidos. As autoridades venezuelanas decretaram o estado de emergência. Portugal e outros 7 países da União Europeia vão enviar equipas de busca e salvamento para a Venezuela. O chefe do Estado reforçou que neste momento todos os apoios são necessários. Vários operadores da linha SNS 24 denunciaram sob anonimato que pausas para ir à casa de banho, lanchar ou descansar são descontadas no salário. Acusaram por isso a Altice de manter um modelo de trabalho insustentável. Um dos trabalhadores detalhou ao Jornal de Notícias, que avançou com o caso, que se quiser parar meia hora para comer, não vou receber esses minutos. Tal implica que muitas vezes os profissionais estejam a atender durante 7 ou 8 horas seguidas sem ir à casa de banho ou até sem comer. Um outro funcionário corroborou que todo o tempo que precisamos para necessidades básicas, como beber água ou utilizar a casa de banho, é descontado. O mesmo meio deu conta de que os operadores, a maioria enfermeiros, têm de assinalar a sua disponibilidade para atender chamadas durante o expediente. Assim, se estiverem indisponíveis, o tempo é descontado. A Altice, que é a empresa adjudicatária do contrato de exploração do SNS 24, sublinhou ao JTN que os operadores são, para todos os efeitos, trabalhadores independentes que exercem esta atividade em regime de prestação de serviços como complemento a outras atividades. Escusaram-se ainda a esclarecer a questão das pausas não remuneradas. Aliás, o vínculo laboral é outra das denúncias dos trabalhadores, que cumprem escalas definidas pela empresa e atuam face a uma gestão semelhante à de um contrato permanente, podendo apenas mostrar indisponibilidade para trabalhar em dias específicos. A Altice, por seu turno, contrapôs que a organização é feita em articulação com os próprios prestadores, tendo em conta as disponibilidades e preferências por eles manifestadas. Como têm um contrato de prestação de serviços, os trabalhadores não têm direito a férias, subsídios ou a fazer greve. Além disso, por cada hora de funções, ganham 10 euros brutos, o que na sua ótica não reflete a responsabilidade do cargo. Se estiverem em regime presencial, ganham mais 1 euro à hora. A Biblioteca Municipal de Vila Nova da Barquinha passou oficialmente a designar-se Biblioteca Municipal Carlos Matos Gomes, numa cerimónia realizada esta quinta-feira, que assinalou a homenagem do município ao militar, escritor e capitão de Abril, natural do concelho. A cerimónia teve início com uma intervenção de boas-vindas da Vereadora da Cultura, Paula Gomes da Silva, que assinalou a inauguração da biblioteca com o nome daquele que era conhecido na sua obra literária sob o pseudónimo de Carlos Valferraz.
3: É com uma enorme honra e um profundo sentimento de orgulho que nos reunimos hoje para abrir as portas de um novo templo de conhecimento, partilha e cidadania. Inaugurar uma biblioteca é sempre um ato de fé no futuro. É erguer uma ponte entre gerações, garantindo que a memória, a cultura e o saber continuam acessíveis a todos, sem exceção. Esta biblioteca ganha hoje mais do que livros. Ganha uma identidade, uma herança e uma alma ao receber o nome de Carlos Matos Gomes. Prestar esta justa homenagem póstuma a um filho dileto da nossa terra é um dever de memória e de gratidão. Falar de Carlos Matos Gomes e do seu alter ego literário, Carlos de Val Ferraz, é falar de um homem que dedicou a vida à defesa dos valores democráticos, à escrita, à história e à reflexão rigorosa sobre o nosso país. Militar de Abril, transmissor de memórias e guardião da nossa verdade contemporânea, hoje não está fisicamente connosco, mas o seu legado intelectual permanece vivo e eterno. Ter o seu nome associado a este espaço é o nosso maior compromisso com a liberdade de pensamento que ele tanto defendeu.
0: Mas o dia de ontem também trouxe mais um momento importante para a Biblioteca Municipal de Vila Nova da Barquinha. Após anos de costas voltadas com a DG Lab, a biblioteca voltou a reintegrar a Rede Nacional de Bibliotecas Públicas.
3: Mas o dia de hoje duplica a sua importância. A par desta inauguração, celebramos também um passo estratégico crucial para o nosso concelho, com a assinatura do protocolo de reintegração na Rede Nacional de Bibliotecas Públicas sob a égide da DG Lab. Este ato não é apenas uma formalidade administrativa. É a garantia de que a Biblioteca Carlos Matos Gomes nasce já ligada ao país e ao mundo. Significa partilha de recursos, modernização de serviços, cooperação técnica e uma oferta cultural muito mais vasta e qualificada para todos os barquinhenses. Entramos, por direito próprio, num roteiro nacional de excelência na promoção da leitura. Queremos que esta casa seja viva, um ponto de encontro dinâmico para a comunidade de Vila Nova da Barquinha. Este será um espaço para os nossos jovens estudarem, para as crianças descobrirem o prazer da leitura, para os investigadores cruzarem dados e para os cidadãos debaterem as ideias. Num mundo cada vez mais digital e veloz, a biblioteca afirma-se como um porto seguro de que é tudo, com concentração e pensamento crítico. É, no fundo, a descentralização cultural em prática, levando o melhor do país a cada um dos nossos cidadãos. Um obrigado muito especial aos defensores deste projeto, à DG Lab pela parceria e um cumprimento repleto de respeito e carinho à família do Coronel Carlos Matos Gomes, que hoje partilha connosco esta sentida evocação. Que este espaço seja, para sempre, a casa da vossa curiosidade e da nossa memória coletiva.
0: Usou também da palavra Carla Matos Gomes, filha do escritor, que agradeceu a homenagem prestada pelo município e recordou a forte ligação do pai à sua terra natal e o gosto pela leitura e pelas bibliotecas.
4: Gostaria de começar por agradecer esta homenagem, que é muito significativa para todos nós. Atribuir o nome do meu pai à Biblioteca Municipal da Barquinha é uma honra que nos emociona profundamente. O meu pai falou sempre na sua terra natal com enorme orgulho. Ao longo da vida, manteve uma ligação constante à Barquinha e esteve sempre disponível para corresponder com generosidade e alegria a todos os convites e iniciativas que aqui tinham origem. Sendo escritor, não consigo imaginar reconhecimento maior que este. O seu nome ficará para sempre ligado a um lugar que lhe era tão querido, uma biblioteca. Um espaço de conhecimento, de imaginação, de descoberta e de liberdade. Um espaço que, de certa forma, sempre foi seu. É também comovente pensar que regressa agora à terra onde tudo começou. Está entre os seus, entre os livros, que foram uma das suas grandes paixões. E permanecerá aqui onde pertence. A vida militar e a obra literária do meu pai estiveram sempre profundamente ligadas. As experiências que viveu como oficial durante a Guerra Colonial marcaram-no para sempre e deram origem a muitas histórias que escreveu, fossem elas históricas ou romanceadas. O escritor nasceu também dessas vivências, dessa observação dos homens, dos conflitos e da condição humana. Gostaria de partilhar uma pequena história. Falei há uns dias com a minha tia Mimi, a minha tia Honorina. Ela é uma irmã com muito pouco tempo de diferença do meu pai. E ela contou-me uma história que tem a ver com a relação do meu pai com os livros. Eles, quando eram pequeninos, o meu pai gostava tanto de ler e ela ainda não sabia ler, que levava a minha tia com ele à biblioteca. Isto para poder trazer mais livros do que aquilo que podia. Ele só podia trazer dois e levava com ele para poder usar o cartão e trazer quatro. E lia-os tão rapidamente que ela nem conseguia praticamente abrir o livro, porque eu queria logo entregar para vir buscar mais. Por isso, isso mostra também a sede de conhecimento que o meu pai tinha desde pequenino e realmente esta grande paixão que tinha. O meu pai foi um homem de escrita, mas também foi um homem de ação, um militar exemplar, disciplinado e muito corajoso. Soube viver intensamente os dois mundos e transformá-los numa obra que continuará a acompanhar muitos leitores. Nada nos poderia deixar mais honrados do que esta homenagem. Neste dia, inevitavelmente, sente-se o vazio da sua ausência. É impossível não imaginar a alegria que teria ao ver o seu nome ligado a uma biblioteca. Mas sentimos também um enorme conforto, saber que o seu nome permanecerá aqui, entre livros, leitores e gerações futuras, dá um consolo à saudade que temos dele. Em nome da nossa família, mais uma vez, o nosso mais sincero obrigada.
0: A atribuição do nome de Carlos Matos Gomes à Biblioteca Municipal foi aprovada por unanimidade pela Câmara Municipal de Vila Nova da Barquinha em setembro de 2025, como forma de reconhecer o percurso e o contributo de uma das personalidades mais relevantes ligadas ao concelho. Através desta homenagem, o município perpetua a memória e o legado de um autor cuja obra ocupa um lugar de destaque na literatura portuguesa contemporânea. Após o descerramento da placa que assinala a nova designação da Biblioteca Municipal, equipamento cultural que há mais de 20 anos promove a leitura, o acesso ao conhecimento e a dinamização cultural no concelho, foi assinado o protocolo entre o município de Vila Nova da Barquinha e a Direção-Geral do Livro, dos Arquivos e das Bibliotecas, a DGLAB, representada pelo seu diretor-geral, Luís Filipe Santos, reforçando a cooperação institucional e a integração da biblioteca na Rede Nacional de Bibliotecas Públicas. Não esquecendo os tempos em que as instituições não se entenderam, Luís Filipe Santos referiu o bom senso que imperou para que este dia chegasse.
5: Uma biblioteca é também isso. Um lugar de onde se avistam horizontes. Um lugar pequeno, à medida de quem o habita, mas de onde se alcança o mundo inteiro. Estamos aqui hoje exatamente para assinar isto, para assinalar isto, para assinar este protocolo. Eu diria, em linguagem meramente administrativa, que integramos a Biblioteca Municipal de Vila Nova da Barquinha na Rede Nacional de Bibliotecas Públicas. Mas todos sabemos que aquilo que hoje aqui está a acontecer é muito maior do que a assinatura de um documento. Hoje uma biblioteca municipal regressa à casa comum das bibliotecas portuguesas. E nós, enquanto TG Lab, também regressamos a ela. Permitam-me recordar em poucas palavras o que é esta rede a que Vila Nova da Barquinha hoje se junta. A Rede Nacional de Bibliotecas Públicas nasceu em 87 uma convicção simples. Uma convicção simples, mas uma convicção exigente. A que nenhum português viva onde viver deve ficar privado de acesso a uma biblioteca pública digna desse nome. Não a biblioteca das grandes cidades apenas, mas a biblioteca de todos, em cada concelho e perto de cada pessoa. E esta convicção, eu diria que se fez método. E o método fez parcerias. Porque a rede nunca foi obra do Estado sozinho, nem obra dos municípios sozinho. É desde a primeira hora um pacto. Um pacto onde a Administração Central apoia, orienta e acompanha, mas onde o município constrói, instala e, sobretudo, dá vida. Quase 40 anos envolvidos, e estamos este ano a comemorar esses mesmos 40 anos, esse pacto cobre hoje a quase totalidade do território continental e estende-se também às nossas regiões autónomas. Poucas políticas públicas neste país se podem orgulhar de tão largo e tão duradouro alcance. E poucas tocam tão de perto aquilo que nós somos. Uma biblioteca pública é um dos raros serviços verdadeiramente universais que oferecermos aos cidadãos de forma gratuita, aberta a todos, sem distinção de idade, sem distinção de origem ou sem distinção de condição. À porta de cada biblioteca não se pergunta a ninguém quanto ganha ou aquilo em que acredita. Pergunta-se apenas e só o que procura conhecer e o que procura descobrir. É essa, no fundo, a promessa que hoje renovamos aqui, em Vila Nova da Barquinha. E renovamos. Porque seria pouco honesto da minha parte fingir o contrário. O caminho até este dia nem sempre foi fácil. Nem sempre foi linear. Houve um tempo de afastamento. Houve um período em que esta biblioteca e esta rede caminharam separadas. E com o entendimento se tornou difícil. Eu não venho aqui a reabrir esse capítulo. Venho em si dizer com toda a clareza por que razão ele ficou para trás. Porque o município nunca baixou os braços e nunca deixou de reclamar com firmeza um lugar que entendia ser o seu. Porque investiu na sua biblioteca, porque ouviu as recomendações da DG Lab. E ficou para trás porque, do outro lado, a Direção-Geral do Livro, Arquivos e Bibliotecas também soube ouvir. Porque as instituições, como as pessoas, metem-se pela capacidade de reencontrar e recentrar o seu caminho através do diálogo. E foi o diálogo comum, paciente, institucional, feito boa-fé, de parte a parte, que nos trouxe hoje a esta sala. E é por isto, minhas senhoras e meus senhores, que falamos com inteira propriedade de uma vitória comum. Porque numa cerimónia como esta não há vencedores nem vencidos. Não venceu a Direção-Geral sobre o município, nem o município sobre a Direção-Geral. Venceu aquilo que é o bom senso. Venceu o serviço público. Venceu, acima de tudo, a comunidade de Vila Nova da Barquinha, que é quem hoje verdadeiramente ganha com a abertura desta casa. E ganha o quê, em concreto? Ganha o regresso a uma comunidade nacional de quase 500 bibliotecas, com as quais passa a partilhar recursos, programas e conhecimento. Ganham acesso aos serviços que a Rede Nacional hoje disponibiliza, do empréstimo de livros e audiolivros digitais através da Bibliolet, do catálogo coletivo, das ações de capacitação aos apoios mobilizados, entre outros, pelo Plano de Recuperação e Resiliência. Ganham, em primeiro lugar, as comunidades da Atalaia, da Praia do Ribatejo, de Tanques e da Barquinha, que terão à sua porta uma biblioteca tão completa e tão ligada ao país quanto qualquer outra. Porque é disto que verdadeiramente se trata. Numa terra que nasceu à beira do Tejo, que foi porto e travessia e que ainda hoje traz no nome a memória de uma barca. Uma biblioteca é mais uma forma de realizar essa mesma travessia. A que leva do não saber ao saber, do isolamento ao encontro, de cada um de nós a tudo aquilo que ainda não somos. Numa época em que a informação é muita e por vezes o discernimento é pouco, em que as desigualdades também se medem no acesso ao conhecimento e à cultura digital, a biblioteca pública é mais do que nunca um instrumento de cidadania, de democracia e de igualdade. É o lugar onde a República verdadeiramente cumpre em silêncio e todos os dias uma das suas mais belas promessas. E quero-vos deixar a todos uma certeza, que a partir de hoje deixamos de caminhar separados. A Rede Nacional de Bibliotecas Públicas fica mais completa e Portugal fica um pouco mais inteiro, com Vila Nova de Barquinha de novo na Rede Nacional.
0: Manuel Morato, o presidente da Câmara de Vila Nova da Barquinha, também não deixou de referir o passado, mas preferiu olhar para o futuro, agora como um todo.
6: Este é um dia marcante para Vila Nova da Barquinha, seguramente. Trata-se da inauguração oficial de um equipamento cultural no nosso concelho, de grande importância para o concelho. É um momento de celebração da cultura, da leitura, do conhecimento e da memória, e também, simultaneamente, o regresso à Rede Nacional de Bibliotecas e a homenagem ao nome maior de Vila Nova da Barquinha, como já disse, o nosso Coronel Matos Gomes, militar de referência deste concelho e também um excelente escritor. Reconheço, pois, então, a relevância da obra literária e intelectual do nosso Coronel. Destaco o contributo para a literatura portuguesa contemporânea deste nome maior da cultura e da literatura portuguesa, e nada melhor do que, como já aqui foi dito, que o seu nome esteja associado a um lugar como este, uma biblioteca, um lugar de leitura, de conhecimento, onde os livros cá estão eram a paixão do nosso Coronel. Portanto, é uma honra associar este nome à Biblioteca Municipal de Vila Nova de Barquinha. Estamos a falar de uma biblioteca municipal, estamos a falar do presente, mas também temos que falar aqui do futuro. Mais do que um edifício, é um espaço de encontro, é um espaço de aprendizagem, de partilha, de realização de eventos culturais e literários. É um equipamento que está ao serviço de toda a nossa comunidade, de todo o nosso concelho, das quatro freguesias, como aqui também já foram referidas, da Atalaia, de Tancos, da Praia, da Barquinha. O papel da biblioteca enquanto promotor da leitura e do conhecimento aos nossos munícipes, que o conhecimento não seja negado a ninguém, que todos tenham direito a ele, e este é um espaço para isso mesmo. E a importância de criar hábitos de leitura nos nossos jovens, nada melhor do que ter incentivar nos nossos jovens os hábitos de leitura e haver um acesso democrático a todo o conhecimento, a todos, sem exceção. Iremos assinar de seguida o protocolo com a DG Lab, já tudo foi dito sobre o processo, foi um processo longo, um processo que começou no anterior executivo, do qual eu também fiz parte e muito lutámos para que este momento fosse possível, um processo que envolveu ambas as partes, que caminhavam em caminhos distintos, mas que encontraram um ponto de encontro, e esse ponto de encontro é agora e hoje aqui Vila Nova da Barquinha. Destacar aqui a importância da integração na Rede Nacional de Bibliotecas Públicas. O que importa aqui é que passamos a fazer parte do mundo maior. A Barquinha deixa de ser a ilha de Almerol, deixa de estar aqui sozinha para estar num universo onde estão centenas de bibliotecas, e esse universo de centenas de bibliotecas fará toda a diferença, seguramente. Desejo que a Biblioteca Carlos Matos Gomes seja uma casa aberta a todos, assim como uma casa de liberdade, como era o nosso Coronel Matos Gomes, um homem da liberdade. E convido que a nossa população é que faça uso deste espaço à descoberta do conhecimento e à descoberta da leitura entre todos nós. Afirmo, por fim, que investir na leitura e na cultura é investir no futuro do nosso concelho. E, portanto, muito obrigado a todos.
0: Referir que o diferendo entre a DG Lab e o município da Barquinha vem de 2019, quando a Biblioteca Municipal foi retirada da Rede Nacional de Bibliotecas Públicas, sem que o município tivesse percebido muito bem a fundamentação para tal facto. O certo é que a biblioteca contava com uma estante dedicada à documentação sobre os templários e que, na visão da DG Lab, tratava-se de um arquivo e não de uma biblioteca. Arquivo esse que já existia muitos anos antes desta decisão. Seguiram-se exigências de uma mudança de local e ampliação do espaço, condições a que o município nunca acedeu. Agora, a mesma estante, com a mesma documentação e literatura templária, permanece na biblioteca, mas é agora denominada de fundo local. Durante o tempo que durou a divergência, Vila Nova da Barquinha contou sempre com o apoio de todos os municípios que compõem a comunidade intermunicipal do Médio Tejo, que também trabalhou para estes fechos. No entanto, os restantes municípios da CIM chegaram mesmo a ameaçar saírem todos da Rede Nacional de Bibliotecas em solidariedade com a Barquinha. Não foi preciso chegar a tanto, lá imperou o bom senso e ontem a agora denominada Biblioteca Municipal Carlos Matos Gomes voltou a reintegrar a rede. O município de Abrantes e a Fundação Oriente assinaram na quarta-feira um memorando de entendimento que visa reforçar a cooperação cultural e artística entre as duas entidades, promovendo o intercâmbio entre artistas portugueses e indianos e o desenvolvimento de projetos de interesse comum. O acordo estabelece a realização conjunta de eventos culturais e artísticos, bem como a colaboração em iniciativas que aproximem as comunidades de Portugal e da Índia, com especial enfoque nos artistas indianos que participam nas atividades promovidas pela Fundação Oriente naquele país e nos artistas abrantinos interessados em desenvolver atividades ou residências artísticas em Goa. À Antena Livre, o Presidente da Câmara Municipal de Abrantes, Manuel Jorge Valamatos, destacou a importância da parceria para o Conselho.
7: Bom, a Fundação Oriente propôs um intercâmbio de jovens que a cidade de Abrantes também pudesse, Abrantes e Lisboa pudessem acolher um grupo de jovens de Goa para visitar Portugal e com isto reforçar a importância da aprendizagem da língua do português e a forma desta expressão de língua tão, tão importante no contexto mundial e, digamos que aceitámos logo de bom agrado esta possibilidade deste acordo com a Fundação Oriente, que para além de estarmos aqui a acolher na nossa cidade durante uma semana quatro jovens e uma professora, para além disso leva-nos, digamos, a preparar outros protocolos, outras ações, nomeadamente ao nível, por exemplo, dos museus, ao nível da cultura, com a Fundação Oriente.
8: Encontramos... Não é apenas com este grupo de jovens, é um protocolo não, com outro lado.
7: É um protocolo que pretende, este é o início de uma ligação que queremos que possa ser fortalecida, possa ganhar robustez e que possa também levar jovens nossos a Goa e no espectro da atividade da Fundação Oriente, que possamos, do ponto de vista cultural, do ponto de vista social e, sobretudo, esta ligação e esta troca de conhecimento que é muito importante para as nossas comunidades, quer em Portugal e particularmente em Abrantes, quer em Goa e em toda a área de ação da Fundação Oriente.
0: A assinatura do protocolo contou com a presença dos quatro alunos vencedores da edição deste ano do concurso Estrelas do Futuro, acompanhados pela professora responsável pelo projeto. Promovido pela Fundação Oriente na Índia, o concurso destina-se a estudantes do ensino secundário de Goa que aprendem português, incentivando o estudo da língua através de uma competição realizada integralmente em português. Segundo Paulo Gomes, diretor da Fundação Oriente na Índia, a iniciativa tem registrado uma forte adesão entre os jovens goeses. Os vencedores têm como prémio uma viagem cultural a Portugal, que este ano inclui uma passagem por Abrantes, entre os dias 21 e 27 de junho. Durante a estadia no Conselho, os estudantes participam num programa que contempla visitas aos museus de Abrantes, ao Centro Interpretativo da Ribeira de Alcolobre, à Oliveira do Mochão e à Escola Profissional de Desenvolvimento Rural de Abrantes, bem como atividades desportivas na Praia Fluvial de Aldeia do Mato e no Aquapolis Norte. O Val das Mós Summer Fest regressa nos dias 3 e 4 de julho à aldeia de Val das Mós, no Conselho de Abrantes, com concertos de Sipin Purp, Nine Miller e vários DJ, além de campismo gratuito, pool party e color run. Organizado pela Associação Juvenil Sem Rumos, com sede em Val das Mós, o festival realiza-se desde 2014 e tem vindo a crescer nos últimos anos, apostando numa programação direcionada para o público jovem, mas complementada com atividades recreativas e desportivas para diferentes faixas etárias. A edição de 2026 arranca na sexta-feira, dia 3 de julho, com atuações de JB, Nine Miller, os DJs Bruno de Carvalho e Dani Vita. No dia seguinte, sobem ao palco o DJ Faria, Sipin Purp e DJ Pablo, num cartaz marcado pela presença de nomes ligados ao rap e à música urbana, a par da valorização de artistas da região. Além dos concertos, a organização volta a promover uma pool party nas piscinas de Val das Mós e uma color run, iniciativas que se juntam ao campismo gratuito disponibilizado aos participantes. Segundo a Associação Juvenil Sem Rumos, o evento mantém a aposta na criação de uma experiência que combine música, convívio e dinamização do território, sob o lema Este Vale, Vale a Pena. A organização anunciou ainda a disponibilização de transporte de e para o recinto do festival e de serviço de refeições durante os dois dias do evento. A Feira Gastronómica e Cultural de Alvega abriu oficialmente as portas com um apelo à preservação das tradições, à valorização da identidade local e ao fortalecimento do espírito comunitário numa cerimónia que reuniu autarcas, associações, produtores, voluntários e visitantes. Na sessão de abertura, a Presidente da União de Freguesias de Alvega e Concavada, Carla Peixe, destacou que o certame representa muito mais do que uma mostra gastronómica.
9: Reunimos-nos para celebrar os sabores da nossa terra, mas também para celebrar aquilo que somos enquanto comunidade. Cada prato, cada receita e cada produto aqui presente transporta consigo uma história, uma tradição e a dedicação de gerações de alveguenses que souberam preservar o melhor das nossas raízes. Alvega é uma terra especial, uma terra abraçada pelo Tejo, marcada pela sua história, pela sua emblemática ponte e, acima de tudo, pelas pessoas que aqui vivem e que levam o nome da nossa freguesia com orgulho para onde quer que vão. Ao longo dos anos, esta feira tornou-se muito mais do que um evento gastronómico. Tornou-se um ponto de encontro entre gerações, um momento de reencontro entre amigos e familiares. É uma oportunidade para mostrar a todos os visitantes a riqueza cultural, humana e gastronómica da nossa terra. Hoje queremos homenagear aqueles que mantêm vivas as tradições, os produtores locais, as associações, os voluntários e todos os que trabalham nos bastidores para que este evento seja possível. O vosso empenho e dedicação são o verdadeiro ingrediente que faz desta feira um sucesso. A todos os que nos visitam, deixo um agradecimento muito especial. Esperamos que encontrem aqui o acolhimento característico das gentes de Alvega e Concavada, que desfrutem dos nossos sabores, da nossa cultura e do ambiente de amizade que tão bem nos caracteriza.
0: Na ocasião, o Presidente da Câmara de Abrantes, Manuel Jorge Valamatos, enalteceu o papel das associações locais na organização do evento e na dinamização da vida comunitária. O autarca defendeu que iniciativas desta natureza assumem uma importância particular num concelho com a dimensão territorial de Abrantes. Segundo o Presidente da Câmara, a capacidade das freguesias para organizar eventos contribui para fortalecer os laços entre as pessoas e as instituições.
10: Sim, num concelho com a nossa dimensão, não é? E com a dispersão também que temos do ponto de vista urbano, com tantas freguesias e tantas povoações, estes momentos são momentos importantíssimos. Primeiro porque revela o dinamismo das nossas associações e das próprias instituições do território. Por outro lado, é um momento social importante, um momento de encontro, um momento de partilha, um momento de festa, e eu julgo que o dinamismo do nosso território, do concelho em concreto, tem muito a ver com esta capacidade de organizar eventos, capaz de estabelecer estes laços e esta ligação entre as pessoas, entre as instituições, e no fundo é convocar todos para este espírito de união que é muito característico no nosso concelho.
8: E que junta aqui também as associações da freguesia.
10: Claro, este certame nem faria sentido de outra forma, porque é a grande expressão, no fundo é a mostra daquilo que é a atividade anual das nossas instituições e das nossas organizações, neste caso particular das nossas coletividades, que quer no âmbito esportivo, quer no âmbito cultural ou social, desempenha um papel ao longo do ano muito importante, e este é um momento de encontro, no fundo encerra também aqui os ciclos de atividade do tecido associativo.
0: Ao longo dos anos, a Feira Gastronómica e Cultural transformou-se num dos principais momentos de convívio da freguesia de Alvega. A Presidente da Junta sublinhou ainda que a freguesia preparou um programa diversificado com 4 noites de animação musical para proporcionar momentos de convívio e celebração. Carla Peixe vincou a aposta na gastronomia típica, cujas ementas foram afinadas com as associações antes da feira. Por outro lado, explicou que houve na freguesia algum trabalho no período pós-cheias. Todas as limpezas só foram possíveis com o apoio do município, e destacou a reabertura da estação de canoagem, que espera que aconteça já a partir do início do próximo mês.
4: A Feira Gastronómica e Cultural de Alvega é conhecida mesmo pela sua gastronomia, é também pelo artesanato, mas o que traz os visitantes é mesmo para a comida, é a variedade, é os pratos típicos da nossa região, é isso que nos caracteriza, e é mesmo, é o que os faz
9: os visitantes virem a mesma gastronomia. Este ano temos uma associação nova, já esteve em tempos, mas voltou. Temos o Monta Vacas, que foi uma inovação já o ano passado e foi um sucesso, com carne de vaca. Temos a banda Filarmónica, que foi a que deixou de vir, voltou.
8: E
9: temos a Acrobal, que é uma das... do ex-libris também da nossa região. Faz uns pratos típicos, se calhar são das pessoas mais antigas aqui, a Acrobal e o Tubaral, a Associação de Melhoramentos do Tubaral, que faz a tão conhecida semineta e as sopas de verde, assim como a Casa Branca faz o borrego à lampreia.
8: Também duas concorrentes de Masterchef, ou seja, que acaba por dar também aqui mais um toque de promoção daquilo que é o trabalho das associações.
9: Exatamente, sim, isso também é uma mais-valia, termos uma Masterchef cada da nossa região, não é? E se calhar é o que vamos ter mais visitantes também para se calhar degustar esses pratos feitos por essa Masterchef.
8: As associações é que promovem aqui a parte da gastronomia, mas a gastronomia típica é essencial. Isto não é a festa do frango assado ou da bifana, aqui há comida típica.
9: Sim, nós quando organizamos este evento, a Junta de Freguesia é que promove este evento para ajudar as associações, nós fazemos uma reunião com as associações e o que fica estipulado é, elas todos os dias têm que ter um prato típico da região. Independentemente disso, eles podem ter bifanas, podem ter o frango assado, mas todos os dias tem que ter pelo menos um prato típico e diferente de todos.
8: E as pessoas vêm à procura disso.
9: Exatamente.
8: Para lá de quem vem à procura do normal, mas vêm muito à procura dessa tipicidade.
9: Cara. Sim, sim, sim. Não, não do frango assado. Elas vêm mesmo à procura. É a semineta, é as sopas verdes,
8: é o javali, é o borrego,
9: é as sopas de peixe, é as enguias com a açorda de ovas, o costeletão, tudo mais. Não, é mesmo. Isto. Vou dizer que isto é o típico português, gosta de comer bem. E aqui em Alvega nós podemos nos gabar que comemos muito bem.
8: Ao nível da feira em si, depois há atividades económicas, há o artesanato e há também comes e bebes, os doces e outras coisas com produtores todos da freguesia aqui da zona.
9: Portanto, sim, todos.
8: Estamos a falar da presença de pessoas da freguesia.
9: Todos os expositores que estão na feira são todos da freguesia. Como é que eu vou explicar? Eles são da freguesia, são nascidos cá e a maioria, sim, são pessoas que residem cá, que nos fazem o nosso mercado semanal. Têm os seus próprios produtos, fazem os seus bolos no seu forno a lenha, cozem o seu pão e o artesanato é feito por elas daqui que vendem nas feirinhas que fazemos aqui de Natal, da primavera, do outono. Sim, é tudo. Nós quando lançamos as inscrições para os estandes, temos em conta isso. Primeiro, quando damos preferência aos da freguesia e se tivermos vaga, que nunca acontece, então chamamos os de fora.
8: Carla, um bocadinho à margem deste evento, este ano tivemos as tempestades, o comboio de tempestades e as cheias, também foram aqui um bocadinho afetados. A estação de canoagem vai agora ter concessão do bar. Como é que foi esta recuperação e este pós-final de fevereiro, depois das tempestades e das cheias que afetaram muito a freguesia?
9: Sim, as tempestades nós não nos afetou muito. As cheias...
8: outra árvore caída?
9: Sim, sim, sim. Se calhar contabilizámos duas, três árvores caídas, mas não tivemos, acionámos os bombeiros uma única vez para tirar duas árvores de grande porte e tirando isso, não. O que nos afetou, sim, realmente foi as cheias, não houve ninguém desalojado, as A escola foi a que teve, se calhar, mais prejuízos em uma casa, porque dada a rapidez do que as águas subiram. A estação de canoagem
8: é habitual. Já sabes,
9: sim,
8: é
9: este ano, claro, foi mais afluência, não é? Pronto. Também, por acaso, tive agora a notícia que dia 30 vai ser assinado o contrato, por isso, acho que dia 1 de julho, se calhar já podemos ir beber um café à beira
11: Rio.
8: Houve aqui a necessidade da União de Freguesias também de, com a Câmara Municipal, mas principalmente nas limpezas, olhar de maneira diferente para estas cheias que invadiram ou extravasaram a margem do Rio, não é?
11: Sim, nós tivemos que pedir apoio à Câmara. A Câmara é que limpou tudo, porque nós não temos capacidade para isso. Pronto, e foi eles que tivemos um bocadinho de prejuízos ali, muitos salgueiros no chão, muitas paletes que vieram pelo Tejo, muita areia, mas pronto, a Câmara Municipal deu-nos todo o apoio e, em relação às limpezas, e está tudo mais ou menos normalizado.
8: E preparado na estação de canoagem, sim, para abrir para o verão e para poderem receber
11: pessoas. Sim, exatamente, sim.
0: A Feira Gastronómica e Cultural de Alvega decorre então durante 3 dias, começou ontem, termina domingo, reúne gastronomia tradicional, animação musical, artesanato e diversas atividades que pretendem promover o património, a cultura e o espírito da comunidade da freguesia. O espetáculo Fado ao Piano abre o 11º Encontro Internacional de Piano de Sardual, no dia 4 de julho, pelas 21h30, no Centro Cultural Gil Vicente. Em palco, a fadista Leonor Duarte e o pianista Daniel Deloni apresentam um concerto intimista que liga a essência e as raízes do fado ao piano, numa homenagem à canção portuguesa, recordando a tradição de finais do século XIX, quando o fado era habitualmente acompanhado ao piano. Os bilhetes podem ser adquiridos na bilheteira do Centro Cultural Gil Vicente ou em ticketline.pt. O 11º Encontro Internacional de Piano decorre de 4 a 12 de julho e volta a transformar o Sardual num ponto de encontro para jovens talentos e grandes mestres do piano, reunindo participantes e professores de várias nacionalidades, numa iniciativa que tem vindo a afirmar-se como uma referência no panorama musical internacional. A Câmara Municipal de Sardual aprovou a alteração de tarifário da piscina descoberta. Agora, o bilhete comprado no período da manhã passa a poder ser utilizado também da parte da tarde. Significa que não vai ser necessário sair da piscina, mas continua a proibição de banhos entre as 13 e as 14 horas, isto devido ao horário do nadador Salvador, como apresentou o Presidente da Câmara, Pedro Rosa. O Vice-Presidente Duarte Batista ajudou na explicação.
12: Esta proposta é uma proposta que parte do Sr. Vice-Presidente, é uma proposta que pretende alterar ou fazer aqui um pequeno ajuste àquilo que é o tarifário que praticamos na nossa piscina descoberta, e a intenção é permitir que os nossos utentes que compram o bilhete durante a manhã, que o possam utilizar da parte da tarde. Portanto, obviamente que há aqui um pequeno prejuízo, e penso que esse prejuízo é facilmente, e o Sr. Vice-Presidente justificou aqui na sua informação, esse pequeno prejuízo justifica-se pelo serviço que estamos a prestar e por este também aumento de qualidade. Vai permitir também que estas, que aqueles que vêm de fora e que querem ficar no Sardual ou que querem ficar por ali, nós gostaríamos muito que fosse a oportunidade também para eles virem à nossa restauração e ficarem por cá, almoçarem cá, mas também permite que possam ficar ali no espaço da piscina durante o período da hora de almoço. Não sei se o Vice-Presidente quer acrescentar mais alguma coisa.
13: O Sr. Presidente disse praticamente tudo, ou seja, se nós, em termos de logísticos, manter o nadador Salvador a tempo inteiro com o plano de água, constantemente utilizável, iria ser difícil, ou seja, o que nós fazemos é, há interrupção exclusivamente do plano de água das 13 às 14 horas, mas toda a zona envolvente, a zona do bar, a zona das esplanadas está disponível para os nossos visitantes, disponibilizarmos esse espaço para eles poderem à tarde reutilizarem a piscina, ou seja, não há necessidade de adquirir um novo bilhete. O bilhete que é comprado durante o período da manhã é válido para o período da tarde. É essa isenção de taxas que se propõe que seja votado.
14: Sim, eu concordo que é a solução possível neste enquadramento, porque eu também percebo o argumento de que efetivamente ter outro nadador Salvador é complicado, não é? E acho que esta medida, de facto, de alguma forma até pode incrementar a própria atratividade desta valência, porque com esta pode ser decisivo, porque a pessoa vir cá sabendo que tem esta condicionante de não poder água no espaço de uma hora, mas que pelo preço da manhã pode ficar à tarde, é atrativo. Eu acho que foi uma boa decisão, é decisão possível, portanto eu voto favoravelmente. Sim.
12: O constrangimento, e fica aqui também mais uma vez, e foi frisado no passado, A questão de mantermos a piscina aberta durante a hora de almoço nunca se prendeu com os nossos recursos humanos internos, prendeu-se sempre com o nadador do Salvador. E nós não podemos permitir o acesso à zona do plano de água sem a presença do nadador do Salvador, Salvador. E, portanto, este constrangimento que se prende muito com segurança, tem a ver com segurança acima de tudo. Pronto. Acho que é uma medida que também vai carecer da sua análise. Vamos, nestas duas semanas, e dou aqui nota que acho que foi uma boa opção desta Câmara também fazer a abertura, antecipar um pouco a abertura da piscina descoberta, porque este fim de semana foi realmente um fim de semana com muita afluência e com algumas dificuldades até para quem estava a trabalhar na piscina, porque foi muito procurada a nossa piscina descoberta. E portanto vamos ter que analisar se esta medida tem ou não o seu efeito.
14: Sim.
12: Para aqui, nós, da nossa parte, não.
13: Só dar aqui uma nota, voltar a frisar o que o Presidente disse, os nossos serviços mantêm-se intacto. A Secretaria está aberta, durante o horário de fecho, a interrupção da hora de almoço é feita, a higienização aos balneários, ou seja, os nossos serviços estão a funcionar em pleno. Okay. É exclusivamente pela necessidade do Salvador.
0: Piscina descoberta de Sardual vai continuar de portas abertas durante a hora de almoço, com bilhete válido para o dia todo. E na última reunião do Executivo de Sardual, o vereador do PS, Pedro Duque, questionou o Presidente acerca da limpeza da Ribeira na Rosamana, espaço muito utilizado como zona de lazer e praia fluvial na freguesia de Alcaravela.
14: Perguntar ao Sr. Presidente qual é o ponto da situação da limpeza da praia fluvial da Rosamana. Eu tive a oportunidade de passar por lá no fim de semana e percebi que, para além dela estar vazia, é certo que aquela era uma solução que eu próprio e nós, enquanto vereadores do município, não era a solução que nós defendíamos e até não era a aposta que nós defendíamos que fosse tomada no médio prazo, mas ainda assim é aquela valência que existe. O próprio município frequentemente invoca aquele local como sendo a praia fluvial que existe dentro do município, porque o facto é que estamos com a época balnear à porta e ela continua pelo menos vazia por limpar, inclusive por extrair de lá os destroços que lá estão, digamos assim, consequência das intempéries. Era saber qual é o ponto da situação, até porque começa, atendendo à redução se calhar drástica do caudal, começa a ser mais difícil enchê-la. Portanto, eu acho que era importante que isto fosse tido em conta. Portanto, era perceber qual é o ponto da situação.
0: O Presidente Pedro Rosa respondeu que o atraso na limpeza da Ribeira também não lhe agrada, mas explicou que houve atrasos na contratação de serviços.
12: Relativamente à Rosamana, eu pessoalmente também o lamento e já o fiz chegar à equipa que está comigo. Eu gostaria que a situação da Rosamana neste momento já tivesse resolvida. No entanto, este atraso deve-se essencialmente com a contratação dos serviços para fazer aquela limpeza. Não foi possível ainda até o momento fechar este processo. Eu gostaria que no fim de semana, não posso garantir que será neste fim de semana seguinte, mas no outro, que esta situação possa estar resolvida. Não é que os detritos que se encontram dentro da Ribeira seja um grande problema, porque são essencialmente, muito do material que ali se encontra é material que já tinha sido depositado no ano anterior, que são algumas areias e alguns cascalhos mais grossos também, para dar algum conforto às pessoas que entravam dentro da água, mas o certo é que veio muito mais coisas com a tempestade e, portanto, importa retirar aquilo fora. Estamos à espera então que o processo conclua da contratação do serviço para podermos fazer essa limpeza. Eu já me manifestei também junto ao Sr. Presidente da Junta de Alcaravela este meu desagrado, portanto gostaria de estar a ser mais rápido, mas às vezes surgem este tipo de situações e de vicissitudes que temos alguma dificuldade em ultrapassar. Mas espero rapidamente, e concordo consigo quando diz que, com o avançar dos dias, aquele caudal vai começar a diminuir, porque sabemos que, apesar da Lapa receber água de duas ribeiras, e a ribeira que vem da Saramaga é uma ribeira que normalmente não seca durante o verão, apesar de ter um caudal relativamente baixo, mas não, normalmente não seca. O mesmo já não se pode dizer desta ribeira, que no pico do verão fica praticamente seca. Seca o fluxo, o caudal de água. Portanto, temos que fazê-lo rápido, sob prejuízo de depois termos dificuldade em encher, aquele espelho de água. E que nós gostaríamos, e sei, porque sempre fui acompanhando as pessoas que normalmente acodem àquele, ou que servem daquele local, quer apenas para desfrutar do espaço, quer até para fazer alguns encontros de amigos, e é habitual acontecerem ali alguns encontros com fraternização entre as pessoas, sobretudo da aldeia da Presa.
0: Tempestade Cristina a deixar rastro também na Rosa Mana, município de Sardual, vai avançar com a limpeza do espaço para poder voltar a ser utilizado durante os dias de verão. O Sporting venceu ontem na recepção ao Benfica por 3-2 e igualou no quarto jogo a final da Liga Portuguesa de Futsal, que vai ser decidida na Negra, no domingo, no recinto dos Encarnados. Cucci deu vantagem ao Benfica aos 18 minutos, mas na segunda parte o Sporting promoveu a reviravolta, mantendo a tendência das vitórias em casa na final, com golos de Pauleta aos 21, Diogo Santos aos 34 e Tomás Passos aos 36,

0: com 1 ponto. Os Países Baixos com triunfo por 3-1 já sobre a eliminada Tunísia, e o Japão e a Suécia, ao empatarem a 1 golo, qualificaram-se também esta quinta-feira para os 16avos de final. A formação do ex-Benfica Ronald Koeman venceu o grupo F com 7 pontos. O Japão foi segundo com 5 e a Suécia terceira com 4, com 4 pontos, o suficiente para arrumar à fase a eliminar com um dos 8 melhores terceiros. A Tunísia acabou a 0. Por fim, a Austrália e o Paraguai empataram a 0 e qualificaram-se ambas para os 16avos de final do Mundial, em encontro da terceira jornada do Grupo D. O conjunto da Oceania ficou no segundo lugar do agrupamento, enquanto o Paraguai garantiu que será um dos 8 melhores terceiros. O agrupamento foi conquistado pelos Estados Unidos, apesar da derrota por 3-2 face à já eliminada Turquia. Nos jogos desta sexta-feira, a partir das 20 horas, entra em campo o Grupo I, com a Noruega a defrontar a França e o Senegal a competir com o Iraque. A partir da 1 da manhã, a estreante seleção de Cabo Verde tem a possibilidade de fazer história e qualificar-se para os 16avos de final do Mundial, o que acontecerá se vencer a Arábia Saudita, com o empate a poder chegar. No outro encontro do Grupo H, a Espanha defronta o Uruguai num embate entre duas formações obrigadas a pontuar. Uma derrota pode colocar os espanhóis na rota da Argentina e os uruguaios de volta à casa. Já a partir das 4 da manhã, o Grupo G vai disputar a continuidade em prova com os jogos Egito, Irão e Nova Zelândia, Bélgica. A seleção portuguesa de futebol realiza hoje o último treino antes da partida com a já apurada Colômbia, da terceira jornada do Grupo K, com a luta pelo primeiro lugar em aberto. Depois de ontem o treino ter sido interrompido devido ao mau tempo, com a equipa a concluir a sessão num pavilhão, o regresso ao trabalho está marcado para hoje pelas 18h45 locais, ou seja, 23h45 hora de Lisboa. O selecionador Roberto Martínez deve ter os 26 eleitos aptos para a próxima partida, que Portugal precisa vencer para chegar ao primeiro lugar do grupo. Apesar de ainda não estar confirmado, os 4 pontos somados por Portugal devem chegar para garantir a presença na próxima fase, mesmo que seja como terceiro. Portugal defronta a Colômbia sábado em Miami, 12h30 de domingo já em Portugal, numa partida da terceira e última jornada do Grupo K, que será arbitrada pelo australiano Alireza Fagani. A seleção portuguesa chega a esta partida depois de ter empatado com a República Democrática do Congo a 1 golo na estreia e de ter goleado os Uzbequistão por 5-0 na segunda ronda, jogos realizados em Houston. A Colômbia lidera o Grupo K com 6 pontos, seguida de Portugal no segundo posto com 4, República Democrática do Congo é terceira com 1 ponto e o Uzbequistão é último ainda a 0. No espaço de opinião na Informação Antena Livre, à sexta-feira ouvimos a crónica de Tiago André Lopes.
1: Olá, caros ouvintes. As eleições presidenciais na Colômbia e no Peru parecem confirmar o momento de viragem à direita da América Latina, que se iniciou em 2022 com o plebiscito no Chile, depois da deposição de Castillo, e que foi depois secundado pelas eleições presidenciais, quer no Paraguai, quer no Equador, que confirmaram a transformação da política da América Latina para um momento de maior conservadorismo político e liberalismo económico. Em 2023, a mediática eleição de Javier Milei na Argentina parecia confirmar essa tendência, que se sedimentou em 2025 na Bolívia, uma vez mais no Chile, mas também nas Honduras. Comecemos com a eleição no Peru, que viu Keiko Fujimori venceu as eleições. A filha do antigo ditador do Peru venceu as eleições presidenciais, que tiveram a sua segunda volta a 7 de junho, mas os resultados oficiais divulgados apenas a 23 de junho, venceu com uma margem muito curta, tendo menos de 45 mil votos de avanço sobre o outro candidato na segunda volta, Roberto Sánchez, que representou o centro-esquerda, mas que quase não conseguia chegar à segunda volta porque Rafael López Aliaga, também da extrema-direita, quase conseguia ficar com o lugar na segunda volta, o que seria inédito na história do Peru, ter uma segunda volta com dois candidatos do mesmo círculo eleitoral. A eleição no Peru confirmou um novo momento de força do chamado fujiorismo, uma visão mais conservadora, mais autoritária, mais neoliberal do Estado e da sociedade peruana, e que terá obviamente reflexos nos próximos anos, interna, mas também externamente. A outra eleição presidencial, a da Colômbia, deu a vitória a Abelardo de la Espriella sob o candidato da esquerda, Ivan Cepeda. Abelardo de la Espriella, candidato do Partido Defensores da Pátria, venceu a eleição presidencial com uma margem muito reduzida de menos de 200 mil votos sobre o segundo classificado

0: tem também ele uma visão conservadora do Estado e promete alterar de forma significativa o posicionamento da Colômbia em questões internacionais, como por exemplo na Guerra do Médio Oriente, se a Colômbia até aqui se posicionara sempre como uma defensora do direito inalienável dos palestinianos ao Estado da Palestina, o novo candidato tem uma visão mais próxima das aspirações de Tel Aviv e foi de resto felicitado muito rapidamente por Gideon Saar, o ministro dos Negócios Estrangeiros do Estado de Israel, que felicitou a chegada ao poder de um homem que entende a agenda israelita, palavras de Gideon Saar. O que fica evidente, contudo, destas eleições na Colômbia e no Peru é não só a tendência de viragem à direita e à extrema-direita na América Latina, mas, acima de tudo, a indicação de que, o Brasil poderá também entrar nesta onda, mas dois, e mais importante, a política feita com a mesma agenda, o mesmo estilo e as mesmas aspirações que Donald Trump, J.D. Vance e Marco Rubio não são um exclusivo dos Estados Unidos, mas sim uma tendência continental que tem que ser tomada em linha de conta para se compreender a região. As eleições de Abelardo de Las Priella e de Keiko Fujimori confirmam que a política à direita veio para ficar na América Latina e que ainda irá produzir vitórias e transformações eleitorais com impacto muito significativo também na relação destes Estados com os Estados Unidos e destes com a União Europeia. Eu volto na próxima semana.
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2: Falta apenas sabermos a previsão do tempo para este sábado, dia 27 de junho, quando com céu pouco nublado ou limpo, apresentando-se em geral muito nublado no litoral, em especial do norte e centro até ao final da manhã e a partir do final da tarde. Possibilidade de ocorrência de períodos de chuva fraca no litoral norte e centro, vento fraco a moderado, possibilidade de formação de neblina ou nevoeiro matinal em alguns locais do litoral oeste. Pequena descida da temperatura mínima e uma pequena subida da temperatura máxima no Algarve. Máxima de 22 graus para o Porto, 26 em Coimbra, 27 em Lisboa e Vila de Rei, 29 em Mação, 30 graus em Faro, Santarém, Entroncamento, Abrantes, Chardoal e Gavião, 31 em Barquinho e Constância, 32 em Ponte de Sor. É tudo quanto a notícias, continue connosco, desejo-lhe uma muito boa tarde e um bom fim de semana.

0: 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Só na tarde lhe damos a música que já não houve em mais lado nenhum. Eu escolhi um par delas para ouvirmos juntos no início de cada noite. Fique por aí para as recordarmos juntos. E depois da meia-noite pode continuar bem ligado ao longo da madrugada com o Luís Barbosa até às 4 da manhã. Depois das 4 chega o Aurélio Luís e depois às 6 é a Helena Gomes quem lhe faz a melhor companhia. Às 9 o grande Carlos Aparício traz-lhe o 9 e picos para uma manhã bem animada. Vai ver que vai valer a pena estar ligado connosco.
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0: E cá estou eu a dar-lhe música novamente. O meu nome é Joana Ramos e espero que goste das músicas que hoje partilho consigo e que nos fazem voltar aos bons velhos tempos.
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6: Se só agora chegou à nossa companhia, saiba que já iniciámos a viagem de hoje até à meia-noite aqui na Rádio Tágido. Eu sou a Joana Ramos e faço-lhe companhia, como sempre, todos os dias neste horário. Seja muito bem-vindo. Fique por aí.

E se há uma música especial na sua vida, pode ter a certeza que a qualquer momento a vai ouvir aqui hoje, na Tajid. Espero que a playlist que escolhi para esta noite seja mesmo do seu agrado. Deixe-se ficar desse lado connosco. Boa noite.

0: Entre as 20 e as 24 horas, de segunda a sexta-feira, sou eu, Joana Ramos, quem lhe dá a ouvir as músicas da sua vida. Aqui na Tágide, a rádio dos bons velhos tempos. Seja muito bem-vindo, é muito bom saber que está por aí.
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0: 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No início de cada noite, cabe-me a mim, Joana Ramos, escolher todas as músicas que por aqui vão tocando. Obrigada por me fazer companhia aí desse lado. Deixe-se ficar.
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0: E assim caminhamos juntos nesta noite com muita música. É bom ter a sua companhia aí desse lado. Boa noite, seja muito bem-vindo à Tagi, a rádio dos bons velhos tempos.
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4: 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Sabe que aqui, a qualquer instante, irá de certeza tocar aquela música de que tanto gosta e que já não ouvi há tanto tempo. 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Deixe-se ficar por aí. A mim também me sabe bem a sua companhia.

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0: E assim acontece nas noites da Tágide, irmos lá atrás no tempo buscar grandes músicas. Eu diria até as melhores músicas de sempre. É aqui na Rádio dos Bons Velhos Tempos que pode ouvir todas as músicas da sua vida. Eu sou a Joana Ramos e desejo-lhes uma fantástica noite na nossa companhia.
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0: E se só agora se liga connosco, seja muito bem-vindo. Saiba que no início de cada noite, na Tágide, sou eu, Joana Ramos, quem escolhe todas as músicas que vão tocando por aqui. Tenha uma grande noite com a Rádio dos Bons Velhos Tempos.
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0: Espero que lhe saiba tão bem assim ouvir as músicas que trouxe para esta noite, como me sabe a mim passá-las e ouvi-las aqui deste lado. Foram escolhidas a dedo para lhe fazer a melhor companhia possível. Obrigada por estar desse lado. 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
5: Seja bem-vindo à emissão da Rádio dos Bons Velhos Tempos. 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

E se há uma música especial na sua vida, pode ter a certeza que a qualquer momento a vai ouvir aqui na Tajid. Espero que a playlist que escolhi para esta noite seja do seu agrado. Deixe-se ficar desse lado connosco. Obrigada pela sua companhia.

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1: Entre as 20 e as 24 horas ofereço-lhe a minha companhia, a minha e a de grandes recordações e clássicos da música dos bons velhos tempos. Eu sou a Joana Ramos e tenho muito gosto em estar aqui aí na rádio e ter a sua companhia aí desse lado. Estamos ligados por um clique em radiotagido.pt.

0: Juntos nas noites da rádio vamos ouvindo as músicas que nos marcaram a vida, que nos fazem recordar outros tempos, e isto só a Tágia lhe dá a ouvir. Tenham uma boa noite.
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1: E é ao sabor de grandes músicas que vamos andando aqui nesta noite, aqui na emissão da Tágide, em radiotágide.pt. Tenham uma ótima noite e obrigada por estar desse lado.

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4: www.radiotagide.pt. É aqui que pode ouvir todos os dias, a qualquer hora, aquelas músicas que nos transportam até outros tempos. À nossa juventude, talvez, que nos põe um sorriso na boca e o pensamento lá longe, que tem o poder de nos trazer um bocadinho de felicidade. Eu espero conseguir trazer-lhe isso esta noite. Faça-me companhia e tenha uma boa noite.

0: Se só agora se ligou à Rádio Tágide, saiba que eu sou o Marco Pereira e que faço esta viagem musical consigo, ao fim de semana, entre a meia-noite e as 4 da manhã. Madrugadas cheias de grandes músicas que tenho todo o gosto em partilhar consigo.
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0: Está a ouvir a Tágide, a rádio dos bons velhos tempos, que lhe dá a ouvir músicas intemporais, daquelas que é sempre bom recordar, algumas até com alguma emoção. É isso que lhe trago todos os dias em radiotágide.pt. Espero que goste. Boa noite.

E são assim, cheios de boa música, as madrugadas de fim de semana na Rádio dos Bons Velhos Tempos. www.radiotagido.pt. Boa noite.

cá estou eu novamente, literalmente, a dar-lhe música. Sou o Marco Pereira e sou responsável pela seleção musical desta noite. Espero que goste e bom fim de semana.